0: participação dos resultados. O que não quer, eventualmente, é salário baixo. Não quer ambiente estressante. Não quer ambiente assediador.
1: Em junho, a região sudeste liderou o emprego formal, sendo responsável por 47% dos postos de trabalho do país, com 29 milhões de empregos. Reportagem Graziele Bezerra.
2: Quem tem uma dívida e está em dia com os pagamentos também pode renegociar os valores.
3: Está disponível uma modalidade de crédito para essas pessoas, com juros de até 1,99% ao mês.
2: Saiba quem pode participar e um alerta: cuidado com os golpes que usam o nome do programa.
4: Já está funcionando modalidade de crédito voltada a trabalhadores que estão adimplentes ou com pequenos atrasos em suas dívidas junto a instituições financeiras. O crédito é voltado a trabalhadores informais, sem vínculo pela CLT. Não atende servidores públicos ou quem receba aposentadoria ou pensão do INSS. A medida permite contratar uma nova operação de crédito para quitar integralmente a dívida anterior. Quem explica é o secretário de Reformas Econômicas do Ministério da Fazenda, Regis Dudena.
5: Para pessoas que não têm acesso a essas linhas de consignado, a essas linhas baratas, que tomaram crédito, aí um crédito pessoal, sem garantias, normalmente créditos caros, e que estão pagando. Então são pessoas que, como o nome diz, né, desenrola adimplentes. São pessoas que estão adimplentes, que estão pagando essa sua conta, que estão atrasados em até, no máximo, 90 dias, mas já pagaram aí pelo menos 4 parcelas desse crédito e estão tendo aqui uma possibilidade de ter acesso a uma linha de crédito com taxas baixas, até no máximo 1,99 por mês, e vão poder diminuir a parcela que ela vem pagando mês a mês dessa dívida.
4: Também há possibilidade de contratação de crédito adicional de até 50% do saldo devedor da operação original, desde que a nova prestação não ultrapasse 90% do valor da parcela anterior. Ao contratar a operação, o beneficiário concorda com o bloqueio do CPF para apostas em plataformas de bets por 6 meses. O secretário Regis Dudena, do Ministério da Fazenda, alerta que a contratação deve ser feita diretamente pelos canais oficiais das instituições financeiras e orienta a desconfiar de anúncios que prometem aprovação imediata, mensagens com links, cobranças de taxas antecipadas ou pessoas que se ofereçam para intermediar a negociação.
5: Primeiro passo recomendado: vá você até a sua instituição financeira. Se for uma instituição financeira física que tenha lá a sua agência, vá conversar. Se for uma digital, use sempre o aplicativo daquela instituição que você já conhece, que você já tem cadastro. Cuidado para não aceitar muito ajuda de terceiros.
4: O Banco do Brasil e a Caixa Econômica já estão aptos a operacionalizar a modalidade de crédito. Outras instituições financeiras poderão aderir ao programa nos próximos dias. Os interessados devem procurar as suas instituições financeiras para se informar se estão participando do programa. Com locução de Luciana Vasconcelos, reportagem de Pablo Mundim.
3: A Polícia Federal investiga um grupo acusado de crimes financeiros em exploração de jogos de azar e apostas esportivas, nas chamadas bets.
2: Foram cumpridos mandados de busca e apreensão em 5 estados e o bloqueio de até R$1 bilhão dos envolvidos no esquema.
6: A Operação Arena apura a atuação de grupo empresarial em supostos crimes de sonegação fiscal, evasão de divisas e lavagem de dinheiro. A investigação identificou indícios de utilização de uma complexa estrutura societária e financeira, mantida no Brasil e no exterior, com o objetivo de conferir aparência de legalidade a operações relacionadas à exploração de apostas de cota fixa e de jogos de azar. De acordo com o secretário especial da Receita Federal, Robson Barreirinhas, o grupo iniciou a atividade na Paraíba em 2012.
7: Foi ampliando essa atividade, utilizando-se de um sofisticado esquema para ocultação de recurso, para lavagem de dinheiro, para evasão de recursos.
6: A investigação também identificou possíveis indícios de omissão de rendimentos e de sonegação de impostos. O secretário da Receita Federal, Robson Barreirinhas, destaca os prejuízos para o país.
7: As bets, elas se tornaram uma doença social no Brasil. E quando se fala de bets ilegais, esse problema é exponencialmente aumentado, porque a bet legal não tem nem mesmo a regulação que hoje existe no Brasil. Não existe, por exemplo, impedimento para crianças joguem em bets ilegais. Não há as ferramentas de autoexclusão, de autolimitação que foram impostas para as bets legais, prejudicando ainda mais a população brasileira.
6: O ministro da Fazenda, Dário Durigan, disse que as atividades da empresa no país já foram suspensas.
8: A gente já tem uma medida cautelar que suspende a atuação dessa empresa dentro de um processo de fiscalização que já vinha acontecendo, com troca de informação entre as demais autoridades. A gente tem conseguido viabilizar esse combate criminal, que envolve lavagem de dinheiro, envolve ocultação de patrimônio dessas empresas.
6: Ao todo, foram cumpridos 17 mandados de busca e apreensão em 14 localidades, nos estados da Paraíba, Sergipe, São Paulo, Rio de Janeiro e Paraná. A decisão também prevê a apreensão de bens e valores até o limite aproximado de R$1 bilhão. Reportagem Luana Karen.
3: Estão públicas mais de 2 mil páginas que autorizam 85 empresas de apostas a funcionarem no país.
2: A iniciativa faz parte da política de transparência ativa da Secretaria de Prêmios e Apostas, de acordo com o ministro da Fazenda, Dario Durigan.
8: Os principais documentos de todos esses processos já estão disponíveis, tanto documentos que embasam origem de recursos, quanto documentos da avaliação jurídica e até o documento que é o relatório final da nossa avaliação, que tem ali o contexto geral, quem são os sócios, qual é o ramo de atuação da empresa, qual é o negócio da empresa. Isso fica agora para todas as empresas que pediram autorização, isso fica público, cumprindo com esse compromisso de transparência ativa.
3: A publicação dos documentos está sendo realizada de forma gradual e sem comprometer a proteção das informações que possuem acesso restrito.
2: Ainda de acordo com o ministro Dario Durigan, cerca de 5 milhões de contas estão impedidas de fazer apostas no país.
3: Os bloqueios incluem 3 milhões de beneficiários de programas sociais.
2: Os dados podem ser encontrados na página do Ministério da Fazenda em gov.br/fazenda.
3: As vendas do comércio varejista cresceram 0,5% em junho, na comparação com maio.
2: Os dados são da pesquisa mensal de comércio divulgada nesta quinta-feira pelo IBGE.
9: O volume de vendas do comércio varejista teve um aumento de 0,5% no mês de junho em relação ao mês anterior. Mas a média para o trimestre encerrado em junho foi negativa em 0,3%. Entre as atividades com alta estão outros artigos de uso pessoal e doméstico, hipermercados, supermercados, produtos alimentícios, bebidas e fumo, móveis e eletrodomésticos e artigos farmacêuticos, médicos, ortopédicos e de perfumaria. Entre as atividades em queda estão livros, jornais, revistas e papelaria, tecidos, vestuário e calçados, combustíveis e lubrificantes. O gerente da Pesquisa Mensal de Comércio, Cristiano Santos, explica os resultados.
10: Então, das 8 atividades pesquisadas, 4 ficaram no campo positivo. O principal setor que teve crescimento foi de outros artigos de uso pessoal e doméstico. Ali tem resultados de vários nichos, dentre eles de lojas de departamento, apartamentos, lojas de brinquedos, e teve então um crescimento, foi o topo ali o que mais cresceu. O que mais caiu, né, dessas 8 atividades foi a atividade de tecidos, vestuário e calçados.
9: Na comparação com junho do ano passado, o volume de vendas no varejo aumentou 2,9%. No acumulado do ano, a alta é de 1,9%. Reportagem Luciana Colares de Holanda.
3: A estimativa para a produção de grãos na safra 2025-2026 deve ultrapassar 360 milhões de toneladas.
2: Segundo o levantamento divulgado hoje pela Conab, a Companhia Nacional de Abastecimento, se confirmado, o volume representa 8 milhões e 500 mil toneladas a mais do que no ciclo passado.
3: O milho e a soja juntos devem compor 90% do total da safra, como explica Silvio Porto, presidente da Conab.
11: Nós temos aqui 180,5 milhões de toneladas de soja, 143 milhões de toneladas de milho. A primeira safra de milho, que foi a grande recuperação, fez com que nós tivéssemos um aumento bastante expressivo. Nós saímos de 24,9 milhões de toneladas na safra anterior para quase 30 milhões.
2: Dentre os produtos de inverno, o trigo deve registrar 5 milhões e 800 mil toneladas.
3: A estimativa representa redução de 26,2%, principalmente por conta das chuvas no sul do país. Como detalha o presidente da Conab, Silvio Porto.
11: O que nos preocupa é a questão do trigo. Nós tivemos uma queda muito acentuada de produção, de área no caso, além dessa queda muito significativa da área, serão as condições de chuva, né, em função do El Niño. Isso principalmente no Rio Grande do Sul poderá comprometer a qualidade desse trigo que será colhido nesse período.
2: Quem recebe ou utiliza Vale Alimentação e Vale Refeição deve ficar atento às regras para o uso desses benefícios.
3: A regulamentação, feita no final de julho, amplia a aceitação dos cartões, reduz custos para os estabelecimentos e reforça que os valores devem ser usados apenas na compra de alimentos e refeições.
2: Confira na reportagem como essas regras se aplicam a trabalhadores e estabelecimentos.
6: Localizado em um shopping de Brasília, o restaurante do empresário Pedro Mendonça faz parte de uma rede especializada em frutos do mar com mais de 30 anos de história. O comércio foi fundado pelo seu pai nos anos 90 e de lá para cá passou por adaptações. Entre elas, a variedade nas formas de pagamento. Segundo Pedro, oferecer o Vale Refeição como uma das alternativas ajuda a atrair novos clientes e facilita o acesso do público ao negócio da família.
12: A pessoa que usufrui desse Vale Refeição, ela ganha crédito, ela tem que usar ele, então ela dá preferência para usar, de fato, em restaurantes que ela possa aproveitar esse crédito. Então, eu vejo mais como o principal benefício é essa possibilidade de ter novos clientes.
6: Instituídos há mais de 50 anos por meio de lei, o Vale Refeição e o Vale Alimentação fazem parte do Programa de Alimentação do Trabalhador, o PAT. Os benefícios oferecidos pelas empresas aos colaboradores funcionam como um crédito para garantir uma alimentação adequada. Neste ano, um decreto estabeleceu novas regras para o programa. A principal mudança, de acordo com Rogério Araújo, coordenador do PAT do Ministério do Trabalho e Emprego, é o estabelecimento do teto de 3,6% nas taxas cobradas pelas operadoras sobre as transações. A medida acaba com as cobranças de tarifas elevadas que muitas vezes inviabilizavam a adesão de estabelecimentos às bandeiras de cartão.
13: Por isso a limitação das taxas e o prazo de liquidação é tão importante. Esses estabelecimentos comerciais menores, restaurantes pequenos, supermercados de bairro, esse estabelecimento não vai mais precisar usar o capital de giro para fazer essa movimentação. Ele vai ser pago ali dentro dos 15 dias e com a taxa muito mais baixa. Então ele não vai ter perda em aderir ao PAT.
6: O decreto determina ainda que as empresas emissoras que possuem mais de 500 mil usuários ativos devem adaptar até novembro deste ano seus sistemas para que os cartões de Vale Refeição e Vale Alimentação funcionem em qualquer maquininha de pagamento. Além disso, Rogério Araújo destaca que o texto reforça que os valores destinados aos auxílios devem ser utilizados exclusivamente para compra de alimentos e refeições.
13: Esse programa foi criado com a ideia de que a gente pudesse fazer uma alimentação segura para o trabalhador, uma nutrição adequada para que ele desenvolva as atividades, não tenha problemas nutricionais, evitando inclusive acidentes de trabalho, faltas ao trabalho. E aí, claro, a consciência do trabalhador tem que ser também nesse sentido, de consumir o seu vale alimentação e refeição para o fim que é destinado, sem tentar fazer um uso inadequado, por exemplo, a aquisição de produtos eletrônicos ou ainda com essa venda do benefício.
6: Empresas, operadoras e estabelecimentos que descumprirem as regras estão sujeitos a sanções administrativas, com multas que variam de R$5 mil a R$50 mil. Quem descumprir a regulamentação também pode perder benefícios fiscais previstos na legislação. Reportagem Gabriela Noronha.
3: Estão abertas as inscrições para cursos de detecção precoce de câncer na atenção primária.
2: São 7 cursos online e gratuitos voltados para equipes de saúde.
3: O foco das capacitações está na prevenção e no diagnóstico rápido dos tipos frequentes da doença.
14: Profissionais da atenção primária à saúde podem se inscrever para 7 cursos gratuitos e 100% online para detecção precoce do câncer. A iniciativa traz qualificações como a detecção precoce de câncer, prevenção dos fatores de risco para cânceres, rastreamento organizado, detecção precoce de câncer do colo do útero e de mama e gestão de base populacional na atenção primária. Os cursos têm matrículas abertas por prazo indeterminado. Os cursos contribuem para o fortalecimento das redes de atenção à saúde e para a qualificação do cuidado ofertado à população. Eles fazem parte de iniciativa que apoia a organização e a qualificação dos processos de trabalho das equipes que atuam na atenção primária para a detecção precoce dos cânceres e a continuidade do cuidado. Além de cursos, são ofertados materiais técnicos e educativos a profissionais e gestores. Daniele Popov para a Voz do Brasil.
3: Professores e educadores de todo o país já podem escrever projetos que usam jogos interativos em sala de aula.
2: É a primeira edição do Prêmio Desenvolvimento em Jogo do Ministério da Integração e do Desenvolvimento Regional.
15: Será realizada a primeira edição do Prêmio Melhores Práticas do Desenvolvimento em Jogo e que está com inscrições abertas até o dia 30 de agosto. A premiação é voltada a práticas de aplicação do desenvolvimento em jogo em ambientes pedagógicos por docentes e facilitadores no ensino formal e não formal. O desenvolvimento em jogo é um material elaborado para comunicar conceitos da Política Nacional de Desenvolvimento Regional através de um jogo estilo RPG. É uma maneira interativa de experiência de aprendizado. O edital contempla práticas desenvolvidas no ensino fundamental e médio, na graduação e pós-graduação em projetos de extensão universitária, instituições comunitárias, escolas legislativas, escolas de governo e atividades formativas em colegiados de políticas públicas e municípios. Serão selecionadas 30 iniciativas pedagógicas distribuídas entre 10 categorias. O resultado final está previsto para ser divulgado em 9 de novembro. Dilson Santa Fé, para a Voz do Brasil.
3: O edital da premiação está disponível em gov.br/mdir.
2: Estudantes e pesquisadores de todo o país têm até esta sexta-feira, 14 de agosto, para se inscrever no Prêmio Jovem Cientista 2026.
3: A premiação busca estimular projetos com soluções inovadoras usando inteligência artificial.
16: Foi observando a rotina dos castanheiros no Vale do Javari, no Amapá, que a estudante Manuele da Costa Pereira desenvolveu um kit portátil para a produção de energia elétrica a partir do sol.
17: Durante essas expedições, a gente começou a observar e a vivenciar o dia a dia deles em campo. E aí, a partir disso, a gente começou a pensar sobre alternativas para melhorar a qualidade de vida deles, né? Que eles não tinham o básico nem para iluminar o acampamento à noite. Ou quando tinham, eram geradores movidos a óleo diesel, que são pesados e poluentes também. Esse kit ele funciona como um mini gerador de energia elétrica a partir do sol.
16: Foram 2 anos trabalhando no projeto, no Instituto Federal do Amapá. O empenho deu resultado e Manuele ganhou o Prêmio Jovem Cientista na categoria Estudante de Ensino Superior. Jovens pesquisadores interessados em seguir os passos de Manuele e concorrer ao prêmio têm até o dia 14 de agosto para inscrever projetos. O tema desta edição do Jovem Cientista é Inteligência Artificial para o Bem Comum. A ideia é que estudantes e pesquisadores apresentem projetos que explorem o potencial da IA para a solução de problemas reais, como melhoria de serviços públicos, ampliação do acesso à saúde e educação, inclusão digital e sustentabilidade ambiental. O presidente do Conselho Nacional de Desenvolvimento Científico e Tecnológico, o CNPq, vinculado ao Ministério da Ciência, Tecnologia e Inovação, Olival Freire Júnior, destacou a importância da premiação.
18: A particularidade desse prêmio, que é um prêmio para tentar fisgar um jovem promissor. Então, não é o prêmio para o pesquisador já consolidado. Então, é uma tentativa, nos mantendo na questão do futebol, de você olhar para a divisão de base e dizer, aquilo ali tem futuro.
16: Podem se inscrever para o Prêmio Jovem Cientista estudantes do ensino médio, superior, mestrado ou doutorado. Também são aceitas inscrições de mestres e doutores já formados, com idade até 39 anos. Reforçando, as inscrições vão até o dia 14 de agosto e podem ser feitas pelo site jovemcientista.cnpq.br. Com locução de Thaís de Araújo, reportagem Luana Karen.
2: Termina amanhã o prazo para que os candidatos pré-selecionados na segunda chamada do ProUni, o Programa Universidade para Todos, comprovem as informações da inscrição.
3: Os documentos devem ser apresentados diretamente na instituição de ensino para a qual o estudante foi selecionado.
2: Para saber mais, acesse acessounico.mec.gov.br.
3: E essas foram as notícias do Governo Federal.
2: Uma realização da Secretaria de Comunicação Social da Presidência da República.
3: Com produção da empresa Brasil de Comunicação.
2: E agora com as notícias do Poder Judiciário e do Congresso Nacional. Boa noite.
3: Boa noite para você. Até amanhã.
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21: Supremo Tribunal Federal confirma a decisão liminar do ministro Flávio Dino, que reconhece a omissão do Congresso Nacional na regulamentação da mineração em terras indígenas.
22: STJ afasta a prescrição em ação indenizatória sobre os crimes de maio. Pedidos serão analisados pela Justiça Paulista.
21: TSE condena vereador por violência política contra colega mulher.
22: Boa noite, eu sou Arthur Filho.
21: E eu sou Walter Lima.
22: Supremo Tribunal Federal confirma a decisão liminar do ministro Flávio Dino, que reconhece omissão do Congresso Nacional na regulamentação da mineração em terras indígenas.
21: O caso concreto envolve o território Cinta Larga, que abrange cerca de 2 milhões e 700 mil hectares, localizados na divisa entre os estados de Rondônia e Mato Grosso. Marta Ferreira.
23: A Constituição não impede que haja mineração em territórios indígenas, mas condiciona isso à autorização do Congresso Nacional, à consulta às comunidades afetadas e à garantia de participação nos resultados da atividade. Até o momento, no entanto, o Legislativo não definiu as regras para a atividade. Diante dessa situação, a coordenação das organizações indígenas do povo Cinta Larga entrou com ação no Supremo. Em fevereiro, o ministro Flávio Dino, relator do caso, concedeu medida cautelar e reconheceu a existência de omissão inconstitucional do Poder Legislativo, entendimento que foi referendado pelo plenário do STF nesta quinta-feira.
22: Na abertura da sessão plenária desta quinta-feira, o presidente do Supremo Tribunal Federal, ministro Edson Fachin, anunciou o apoio ao ministro Flávio Dino, que vem sofrendo ameaças. Vamos ouvir um trecho da fala do ministro.
24: A presidência do Supremo Tribunal Federal, em nome deste tribunal, manifesta solidariedade ao ministro Flávio Dino e reconhece que ameaças à segurança física dos ministros e familiares devem ser apuradas com rigor. A Secretaria de Polícia Judicial do Supremo Tribunal Federal colaborará com as autoridades públicas para a plena elucidação dos fatos e pela responsabilização, inclusive penal, de quem tiver praticado crimes.
21: O presidente do STF também defendeu a democracia, a Constituição Federal e as liberdades fundamentais, como a liberdade de imprensa.
22: STJ afasta a prescrição de 5 anos em ação civil pública de indenização sobre os chamados crimes de maio, ocorridos em São Paulo em 2006.
21: O processo voltará à primeira instância, que deverá analisar os fatos e os pedidos de reparação. Fátima Uchoa.
25: Os crimes de maio foram uma série de episódios violentos marcados por ataques do primeiro comando da capital contra forças de segurança e pela reação policial, que causaram mais de 500 mortes, muitas em situações não esclarecidas. Na origem, o Ministério Público de São Paulo reuniu pedidos de reparação individual e coletiva, incluindo danos, assistência, preservação da memória e medidas de não repetição. Seguindo o voto do relator ministro Teodoro Silva Santos, a maioria da primeira sessão do STJ considerou alegações de execução, execuções sumárias, desaparecimentos de pessoas, participação ou omissão de agentes públicos e falhas nas investigações. Também considerou os compromissos internacionais assumidos pelo Brasil na proteção dos direitos humanos.
22: TSE condena vereador por violência política contra colega mulher.
21: O caso é de Nova Friburgo, no Rio de Janeiro. Fábio Ruas.
0: A vereadora Priscila Pita, do PT, foi vítima de violência política de gênero praticada pelo vereador José Sebastião Rabelo, do Solidariedade, na Câmara Municipal de Nova Friburgo. Sebastião foi condenado a 1 ano de reclusão e teve os

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2: Eu sou Paula Groba.
3: E eu sou Humberto Pinheiro.
2: E estes são os destaques de hoje do Jornal do Senado, que começa agora.
3: Senado aprova liberação de dinheiro para socorro a vítimas de desastres naturais.
2: Redução de tributos sobre combustíveis e isenções para a Copa Feminina de 2027 são aprovadas.
3: Senado aprova mudanças em imposto para dar mais segurança ao produtor rural.
2: Boa noite.
3: Boa noite.
2: O Senado aprovou a garantia de recursos para o socorro e a assistência a vítimas de enchentes e secas no país. Senadores aprovaram um crédito extraordinário de 305 milhões de reais.
3: O dinheiro deve beneficiar cerca de 1 milhão e 600 mil pessoas. Repórter Alexandre Campos.
4: O dinheiro está sendo destinado a cobrir despesas urgentes e imprevisíveis relacionadas a ações emergenciais de socorro a vítimas, à assistência humanitária e ao restabelecimento de serviços essenciais em diversas regiões do país. O Poder Executivo justificou o pedido de gasto extra, já que o país, no início deste ano, experimentou eventos climáticos diversos, com estiagem em algumas regiões e excesso de chuvas em outras. Em comum, mortes, destruição e deslocamento forçado de pessoas, o que exigiu a liberação do dinheiro de forma emergencial. A relatora da medida provisória na Comissão Mista de Orçamento foi a senadora Tereza Cristina, do PP de Mato Grosso do Sul. Ao apresentar relatório favorável ao texto, ela chamou a atenção para a necessidade de o governo adotar uma postura preventiva, já que muitos desastres se repetem ano após ano.
5: Defesa Civil não espera. Diante de desastres que já atingiram milhões de brasileiros, socorrer as vítimas é dever do Estado, não favor de governo. O desastre é sempre uma tragédia, mas não é uma surpresa. Um país que, estação após estação, precisa correr para socorrer aquilo que poderia ter prevenido, não enfrenta um problema de imprevisibilidade, enfrenta um problema de planejamento.
4: Pelo texto da MP, que segue para promulgação, 1 milhão e 600 mil pessoas devem ser atendidas com os recursos liberados.
2: Senadores também autorizaram 3 operações de crédito da cidade de São Paulo com bancos internacionais. Duas delas financiam um programa de redução da emissão de gases poluentes por meio da eletrificação de frota de ônibus. Os empréstimos serão com o Banco Interamericano de Desenvolvimento e com o Banco Internacional para Reconstrução e Desenvolvimento, num total de 496 milhões e 600 mil dólares.
3: A terceira operação será destinada ao Avança Saúde 2, programa de reestruturação da rede hospitalar do município de São Paulo. Os projetos seguem para promulgação.
2: Avançou no Senado o projeto que amplia a transparência das informações que faculdades e universidades devem fornecer aos alunos.
3: Documentos como credenciamento e autorização dos cursos deverão ser apresentados no início de cada período letivo. Repórter Rodrigo Rezende.
6: Instituições de ensino superior deverão apresentar aos alunos, de forma simples e acessível, os atos de autorização e reconhecimento dos cursos superiores oferecidos. A medida deve ser feita no início de cada período letivo. Projeto com esse objetivo, da senadora Jussara Lima, do PSD do Piauí, foi aprovado pela Comissão de Educação do Senado. O senador Espiridião Amin, do Progressistas, de Santa Catarina, apresentou o relatório favorável ao projeto feito pelo senador Confúcio Moura, do MDB de Rondônia.
7: Conferindo segurança aos estudantes quanto à qualidade da instituição e segurança quanto ao curso em que estudam ou estudaram, bem como à sociedade que terá assegurada a formação adequada dos novos profissionais. A expansão quantitativa do ensino superior tem demandado esse tipo de cuidado.
6: A instituição também fica obrigada a apresentar aos estudantes no início do período letivo os programas dos cursos e demais componentes curriculares, sua duração, requisitos, qualificação dos professores, recursos disponíveis e critérios de avaliação. O projeto segue para análise da Câmara dos Deputados.
2: E a Comissão de Constituição e Justiça aprovou o projeto que cria o Estatuto dos Cães e Gatos com deveres para os tutores, como alimentação adequada, vacinação e proteção contra o abandono. O texto também regulamenta os animais comunitários e estabelece regras para garantir o bem-estar dos animais. A proposta segue para a Comissão de Meio Ambiente.

0: Também avançou no Senado um projeto que aumenta as penas para maus tratos e permite, em casos de crueldade praticada por crianças e adolescentes, a aplicação da medida socioeducativa de internação. Repórter Bruno Lourenço.
1: O projeto de lei inclui ações contra animais praticadas com crueldade extrema ou com potencial concreto de causar lesão grave ou morte, como nova hipótese de internação para menores de idade. A proposta também aumenta penas para maus tratos contra animais em geral. A relatora, senadora Leila Barros, do PDT do Distrito Federal, defendeu o maior cuidado com os animais.
2: A vedação à crueldade, ela constitui fundamento central do direito animal brasileiro e confere proteção aos animais individualmente considerados. Essa proteção constitucional também se relaciona à dignidade da pessoa humana na medida em que a submissão de animais à crueldade degrada os próprios valores éticos que devem orientar as ações humanas e a atuação estatal.
1: O texto, que será submetido a turno suplementar de votação na CCJ, ainda aumenta a punição em casos que envolvam tortura, abuso sexual ou transmissão das agressões pela internet.
3: O Senado aprovou e seguiu para a sanção o projeto que trata da redução de tributos sobre combustíveis e isenções para a Copa do Mundo Feminina de 2027.
0: O texto também inclui isenções para a produção de fertilizantes e exploração dos chamados minerais críticos. O repórter Pedro Pincer tem mais informações.
4: O projeto prevê a redução de tributos federais sobre a importação, a produção e a venda de óleo diesel rodoviário, biodiesel, gasolina, etanol e querosene de aviação. Segundo o texto, o que o governo deixar de arrecadar será compensado pelo aumento da receita após o início do conflito entre Irã e Estados Unidos em fevereiro deste ano. A relatora, senadora Tereza Leitão, do PT de Pernambuco, destacou a importância da aprovação do texto para o setor de combustíveis em um cenário de conflito iminente entre grandes produtores.
5: Felizmente, o Brasil adotou algumas medidas, como a redução de tributos federais e a concessão de subvenções a produtores e importadores, condicionadas à redução equivalente do preço de venda, que amorteceram o choque sobre os preços domésticos. No caso da gasolina e do GLP, as diferenças entre os preços pré-guerra e os atuais são inferiores a 5%. É necessário, contudo, que essas políticas se mantenham.
4: Entre as medidas para os produtores rurais, o texto reduz de 50% para 30% o limite da receita com exportação para que a empresa possa deixar de pagar o imposto sobre bens e serviços e a contribuição sobre bens e serviços. A União poderá conceder até 5 bilhões de reais em créditos fiscais para a produção de fertilizantes, matérias-primas, remineralizadores e bioinsumos entre 2027 e 2031. A proposta também prevê medidas como regras para a destinação de recursos a hospitais inteligentes de alta complexidade e benefício fiscal para a FIFA para a realização da Copa do Mundo de Futebol Feminino em 2027. O texto segue agora para a sanção presidencial.
3: E quem produz no campo pode ter mais segurança na hora de calcular o imposto sobre sua propriedade. A Comissão de Assuntos Econômicos aprovou mudanças no ITR, o Imposto Territorial Rural, para evitar que benfeitorias e investimentos feitos pelo produtor aumentem indevidamente a cobrança.
0: A proposta agora segue para análise da Câmara dos Deputados. Repórter Marcela Cunha.
6: O texto busca dar mais segurança no cálculo do Imposto sobre a Propriedade Territorial Rural, o ITR, principalmente na definição do valor que serve de base para a cobrança, que é da terra nua, ou seja, sem construções e melhorias. Autor da proposta, o senador Jaime Campos, do União de Mato Grosso, afirma que o modelo atual gera insegurança para produtores rurais.
7: O atual modelo, cálculo do ITR, ele é incoerente e injusto, vamos ser honestos aqui. O preço de mercado, lamentavelmente, ele não, às vezes não é compatível. O problema prejudica muitos produtores rurais do nosso Brasil.
6: A proposta também prevê que o ITR não seja cobrado sobre imóveis rurais invadidos quando a ocupação impedir o uso econômico da propriedade e permite que o contribuinte apresente um contralaudo técnico válido por 5 anos quando discordar dos valores usados pela Receita Federal para calcular o valor da terra.
0: Thank you. Com edição de Paula Groba e trabalhos técnicos de João Lira, o Jornal do Senado fica por aqui. Acompanhe agora as notícias da Câmara dos Deputados. Boa noite.
3: Boa noite e até amanhã.
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9: Câmara cria benefício fiscal para empresas de combustíveis e fertilizantes.
10: Projeto cria fundo para financiar exportador atingido por tarifas dos Estados Unidos.
9: Plenário obriga a realização de check-ups periódicos para mulheres no SUS.
10: Deputados fixam regras para reconhecimento facial em espaços públicos.
9: Boa noite. Na primeira semana de esforço concentrado antes das eleições, os deputados aprovaram várias matérias. Entre elas, a Câmara aprovou regras para o uso de reconhecimento facial em espaços públicos, como informa o repórter Antônio Vital.
11: A Câmara dos Deputados aprovou o projeto que define regras para o uso de sistemas de reconhecimento facial por órgãos do governo e nos serviços públicos essenciais, como ônibus e metrô. O projeto, apresentado pelo deputado Rodrigo Gambale, do Podemos de São Paulo, permite o uso do reconhecimento facial em estações de metrô, trem e ônibus, no interior de composições e plataformas, nas ruas, edifícios públicos e repartições administrativas. Mas o texto prevê ressalvas. De acordo com a proposta, uma pessoa não poderá ser abordada, detida ou ter seus direitos restringidos apenas porque foi identificada por um sistema automático. Antes de qualquer medida, a identificação terá que ser conferida por uma pessoa. O mesmo vale para o envio de alertas a órgãos de investigação criminal. O texto também proíbe o uso do reconhecimento facial para perseguição de pessoas ou grupos por motivos discriminatórios, políticos, ideológicos ou religiosos. Fica ainda proibida a vigilância em massa sem motivo específico, bem como o monitoramento de áreas sensíveis, como banheiros, vestiários e locais de culto. Já o tratamento de dados biométricos só poderá ocorrer em atividades de investigação ou segurança pública, controle de acessos a locais restritos com consentimento do titular, prevenção de fraudes, busca de pessoas desaparecidas, localização de foragidos da justiça, prevenção de atentados, apoio a ações de defesa civil ou resposta a emergências. Relator em plenário, o deputado Sinaldo Bulhões Júnior, do MDB de Alagoas, defendeu que a tecnologia pode fortalecer a segurança em locais de grande circulação e ajudar as forças policiais na localização de foragidos e de pessoas desaparecidas. Ele também argumentou que a regulamentação é necessária porque o reconhecimento facial já vem sendo usado por estados e municípios sem regras nacionais unificadas.
12: A eficácia desses sistemas é demonstrada pelos diversos casos recentes em que suspeitos e condenados por crimes bárbaros ficam identificados e presos pela polícia graças à tecnologia do reconhecimento facial. Os sistemas de reconhecimento facial e os demais meios automatizados de identificação biométrica apresentam ainda outras vantagens. Eles mostram-se dissuasórios de delitos como assédios em transportes públicos.
11: O projeto também prevê regras de governança e transparência. Os sistemas terão que manter registros de auditoria, adotar criptografia e controle de acesso às bases de dados, além de realizar testes periódicos de precisão. Obriga ainda o poder público a priorizar tecnologias certificadas em relação à neutralidade racial e à correta identificação de características físicas. A fiscalização caberá à Autoridade Nacional de Proteção de Dados, a ANPD. O projeto que estabelece regras para o uso de reconhecimento facial em espaços públicos agora será analisado pelo Senado. Rádio Câmara de Brasília, com informações de Daniele Lessa, Antônio Vital.
8: Educação.
10: Os deputados aprovaram proposta que impede a retenção dos recursos do fundo que financia a conectividade das escolas públicas. O governo foi contra a medida, como explica a repórter Ana Raquel Macedo.
13: O plenário da Câmara aprovou o projeto que impede que o governo retenha os recursos do Fundo de Universalização dos Serviços de Telecomunicações, o FUST. O FUST é destinado a financiar a expansão da infraestrutura de comunicações, a conectividade de escolas públicas, a cobertura em áreas rurais e remotas e a conexão de pontos de interesse público. O fundo é financiado por empresas de telecomunicações que contribuem com 1% de sua receita operacional bruta. Além de tornar os recursos do FUST não sujeitos a contenções orçamentárias, a proposta também prorroga por mais 5 anos o benefício de redução de até 50% da contribuição ao FUST para empresas do setor que investirem recursos próprios em programas aprovados pelo Conselho Gestor do Fundo. O projeto foi apresentado pelo deputado Juscelino Filho, do PSDB do Maranhão, e recebeu parecer favorável da relatora, deputada Maria Rosas, do Republicanos de São Paulo. No plenário, foi aprovado com 333 votos favoráveis e 91 contrários. A bancada do governo criticou a proposta. O deputado Tarcísio Mota, do PSOL do Rio de Janeiro, defendeu o uso do fuste para levar conexão às escolas, mas questionou os critérios para a proibição de retenção dos recursos.
14: Na hora que a gente está falando em gastos sociais, contingencia, e na hora que a gente está falando de outras coisas, como esse, que embora seja para escolas, ele é definido por um conselho gestor da própria empresa, aí não pode contingenciar.
13: Já o autor da proposta, deputado Juscelino Filho, ex-ministro das Comunicações do governo Lula, disse estranhar a falta de apoio da bancada governista. Ele disse que o fundo, criado no ano 2000, ficou mais de 20 anos sem ser usado.
15: Estamos garantindo o não contingenciamento do fuste, garantindo a sua renovação por 5 anos para que os projetos, todos os mecanismos que são aprovados no Conselho Gestor, onde tem representantes de vários ministérios, sejam executados.
13: O projeto que impede que o governo retenha os recursos do Fundo de Universalização dos Serviços de Telecomunicações, o FUST, seguiu para a análise do Senado. Da Rádio Câmara de Brasília, com informações de Antônio Vital, Ana Raquel Macedo.
8: Justiça.
9: A Câmara aprovou o projeto que reajusta o valor das custas na Justiça Federal. Entenda a questão com o repórter Márcio Aquilissardi.
16: O plenário da Câmara aprovou o projeto que reajusta o valor das custas processuais cobradas pela Justiça Federal. As custas são os valores que as partes de um processo têm que pagar para cobrir os gastos com os serviços da Justiça durante um processo. Elas funcionam como uma taxa para manter o trabalho de juízes, servidores, cartórios e atos como citações e perícias. O projeto apresentado pelo Superior Tribunal de Justiça, o STJ, também cria um fundo para financiar a modernização da Justiça Federal. E esse fundo não poderá ser usado para pagar salários. A proposta define valores para as custas relativas às diversas etapas dos atos judiciais. As custas de uma ação civil, por exemplo, correspondem a 2% do valor das causas e variam de um valor mínimo de R$ 112 até o máximo de R$ 62 mil. Reais. De acordo com o projeto, os valores serão corrigidos a cada 2 anos e ficarão isentos do pagamento pessoas que ganham menos de R$ 5 mil por mês, o governo federal, estados e municípios. Também ficam isentos o Ministério Público, a Defensoria Pública e os autores de ações populares, ações civis públicas e ações coletivas. A proposta teve como relator no plenário o deputado Rubens Pereira Júnior, do PT do Maranhão. Ele disse que o reajuste do valor e a criação do fundo vão ajudar a melhorar os serviços da Justiça Federal.
17: Esse fundo vai permitir melhor aparelhamento da Justiça Federal, vai permitir maior interiorização da Justiça Federal, vai permitir que nós ampliemos a quantidade de mutirões da Justiça Federal e que, portanto, sem dúvida alguma, vem em boa hora para melhorar a prestação de serviço jurisdicional no nosso país.
16: O projeto que reajusta o valor das custas processuais cobradas pela Justiça Federal foi enviado para a sanção presidencial e pode virar lei. Da Rádio Câmara de Brasília, com informações de Antônio Vital, Márcio Aquilissardi.
8: Transportes.
10: O plenário da Câmara aprovou punição para quem usar veículo ou embarcação para abandonar animais. O repórter Marcelo Larcher nos traz as razões para a proposta.
18: A Câmara dos Deputados aprovou o projeto que altera o Código de Trânsito e a Lei de Segurança do Tráfego Aquaviário para tornar infração gravíssima o uso de veículo ou embarcação para abandonar animais. A punição será multa multiplicada por 10 e suspensão do direito de dirigir por 12 meses. No caso de abandono de cão ou gato, a suspensão do direito de dirigir será maior, de 18 meses. Se o abandono resultar em morte, atropelamento ou lesão do animal, a multa será aplicada em dobro. Em caso de reincidência no período de até 24 meses, o motorista terá a Carteira Nacional de Habilitação cassada. As mesmas regras valerão para quem usar embarcação, como barco a motor, lancha ou moto aquática, para abandonar animais em locais como rios, lagos e represas. Relator da proposta, o deputado Fred Costa, do PRD de Minas Gerais, argumentou que o abandono de animais é uma forma grave de crueldade e que o uso de veículo torna a conduta ainda mais reprovável. Segundo ele, muitas vezes o animal é levado para um local distante justamente para dificultar o retorno, o resgate ou a identificação do responsável. O relator também afirmou que esse tipo de abandono aumenta o sofrimento do animal e o risco de morte, atropelamento, fome, sede, doenças, exposição ao clima e ataques de outros animais. No caso das vias públicas, ele destacou ainda o risco para a segurança do trânsito. No plenário, o relatório foi lido pelo deputado Luiz Lima, do Novo do Rio de Janeiro, que defendeu a proposta.
19: Esse projeto traz a possibilidade do motorista ter a sua cassação em relação à sua habilitação, se ele for um reincidente de abandono de animais, no prazo de 24 meses, e parabenizar o deputado Fred Costa.
18: O plenário aprovou ainda a medida provisória que destina 305 milhões de reais ao Ministério da Integração e do Desenvolvimento Regional. O objetivo é financiar ações de proteção e defesa civil em resposta a desastres naturais como chuvas intensas e secas, que afetam diversas regiões do Brasil. A medida provisória e o projeto que pune o uso de veículo ou embarcação para abandonar animais seguiram para análise do Senado. Da Rádio Câmara de Brasília, com informações de Daniele Lessa e Antônio Vital, Marcelo Larcher.
8: Saúde.
9: A Câmara aprovou o projeto que obriga a realização de check-ups periódicos para mulheres no SUS. O texto já pode seguir para a sanção presidencial e virar lei, como nos informa Ana Raquel Macedo.
13: A Câmara dos Deputados concluiu a aprovação do projeto que obriga o Sistema Único de Saúde, o SUS, a disponibilizar check-ups anuais para as mulheres, com consultas médicas e exames. O projeto, apresentado pela deputada Nelly Aquino, do Podemos de Minas Gerais, foi aprovado pela Câmara em 2024 e, depois disso, foi alterado pelo Senado. O texto prevê que o SUS deverá oferecer o serviço com base em critérios baseados nas doenças e problemas de saúde com maior incidência, de acordo com critérios epidemiológicos. Também obriga a realização de campanhas para conscientizar as mulheres sobre a prevenção de doenças. Entre os exames previstos estão os destinados a identificar casos de hipertensão arterial, diabetes e doenças relacionadas ao colesterol. A prevenção de doenças cardíacas e de casos de câncer foi a principal justificativa da autora para a necessidade do check-up anual das mulheres na rede pública de saúde. Ao retornar para a Câmara, depois de ser modificado pelo Senado, o projeto foi defendido também pelo relator, deputado Paulo Soares, do Podemos de São Paulo.
20: Projeto fundamental no cuidado com a saúde preventiva de todas as mulheres do nosso país. É importantíssimo que a gente possa debater a situação da saúde preventiva, criando mecanismos que deem condições, inclusive, de diagnóstico precoce, por exemplo, das doenças oncológicas.
13: O projeto que propõe check-up anual para mulheres na rede pública de saúde também prevê campanhas de divulgação sobre a importância das atividades físicas, orientações sobre saúde mental e sobre o calendário de vacinas. Depois de aprovado pelo plenário, o projeto seguiu para a sanção presidencial e pode virar lei. Da Rádio Câmara de Brasília, com informações de Antônio Vital, Ana Raquel Macedo.
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8: Economia.
10: A Câmara aprovou um projeto que cria benefícios fiscais para empresas de combustíveis, terras raras e fertilizantes. O repórter Antônio Vital acompanhou a votação.
11: A Câmara dos Deputados aprovou o projeto do governo que permite que o excesso de arrecadação provocado pelo aumento do preço dos combustíveis registrado desde o início do ano se transforme em subsídio e subvenções para empresas do setor. O objetivo é reduzir o impacto da guerra entre os Estados Unidos e Irã nos preços do óleo diesel, biodiesel, gasolina, etanol e querosene de aviação. A proposta reduz a alíquota de tributos federais sobre a importação, produção e comercialização desses combustíveis, as empresas terão direito ainda ao uso de créditos tributários para descontar o pagamento de tributos, como PIS/PASEP e COFINS. A medida vale apenas para este ano, mas a empresa que não utilizar os créditos em 2026 poderá descontar do pagamento da CBS, tributo criado pela reforma tributária que começará a ser cobrado no ano que vem. O projeto também autoriza o governo a conceder créditos fiscais a empresas produtoras de fertilizantes entre 2027 e 2031, dentro do limite total de R$1 bilhão por ano. A relatora, a deputada Marussa Boldrin, do Republicanos de Goiás, alterou o texto original do governo e acrescentou na proposta benefícios para empresas do setor de minerais críticos e estratégicos e aquelas envolvidas na realização da Copa do Mundo Feminina. Excepcionalmente, os benefícios tributários concedidos a essas empresas ficam de fora de exigências previstas na Lei de Responsabilidade Fiscal. Dessa forma, obrigações como estimativa de beneficiários, metas de desempenho e mecanismos de avaliação de resultados deixarão de ser cobradas, o que vai valer apenas para este ano. A proposta também determina que os mesmos benefícios fiscais para a cadeia dos combustíveis fósseis sejam concedidos à dos biocombustíveis, para não provocar distorções no setor. Autoriza ainda o uso de créditos tributários pelas empresas produtoras de etanol. A relatora Marussa Boldrin justificou a importância da proposta.
1: Quando o mundo entra em crise, quem não pode pagar a conta é o brasileiro. Não pode ser o caminhoneiro na hora de abastecer, não pode ser a mãe de família quando a conta chega lá no supermercado, não pode ser o produtor rural quando coloca o trator para trabalhar. E muito menos podemos cometer os erros de tirar a competitividade do biocombustível, fruto de quem produz energia limpa, dentro do nosso país.
11: O texto final aprovado contém limites para benefícios fiscais e subvenções, que na prática são uma espécie de ajuda financeira às empresas. Para os produtores de álcool, esse limite será de R$1,2 bilhão por ano. As empresas beneficiadas terão que ser aprovadas pela Receita Federal. O projeto foi aprovado por 318 votos contra 113, com críticas da oposição, como as feitas pelo deputado Luiz Lima, do Novo do Rio de Janeiro.
2: Se nós fizéssemos conta nessa casa, como a gente faz conta na nossa própria casa, a gente não votaria a favor de um projeto como esse, que à primeira vista pode ser benéfico numa redução ali do preço do combustível, mas é uma bomba num lado da sociedade que está precisando de algo muito mais importante e vital.
11: Apesar das alterações feitas no texto original, o governo defendeu a aprovação do projeto, como disse a deputada Jandira Fegali, do PCdoB do Rio de Janeiro.
22: Esse projeto, ele possibilita a manutenção do preço dos combustíveis, a diferenciação com o etanol, que também é constitucional, e possibilita investimentos nacionais na área de fertilizantes e pesquisa de terras raras e minerais críticos.
11: Projeto que permite subsídios e subvenções para empresas produtoras e importadoras de óleo diesel, biodiesel, gasolina, etanol e querosene de aviação, seguiu para análise do Senado. Rádio Câmara de Brasília, Antônio Vital.
23: Votação.
9: Os deputados aprovaram um projeto que cria um fundo para financiar exportadores atingidos por tarifas dos Estados Unidos. A reportagem é de Márcio Aquilissardi.
16: O plenário da Câmara aprovou o projeto apresentado como resposta às tarifas impostas pelos Estados Unidos aos produtos brasileiros. O projeto, já aprovado pelo Senado, autoriza a criação de um fundo para ampliar o crédito a empresas exportadoras brasileiras, diretamente atingidas pelas tarifas. O Fundo de Crédito à Exportação servirá para financiar capital de giro, compra de máquinas e investimentos produtivos. E contará com recursos do orçamento e outras fontes, como o Fundo de Garantia à Exportação, o FGE. A proposta estabelece regras para uso dos recursos, como limites para despesas administrativas e para o pagamento dos agentes financeiros envolvidos nas operações de crédito. A gestão ficará a cargo de um comitê coordenado pelo Ministério do Desenvolvimento, Indústria, Comércio e Serviços. Já a execução das operações será de responsabilidade do BNDES. O projeto também prevê compartilhamento de riscos entre fundos garantidores. O objetivo é ampliar a oferta de crédito sem comprometer os gastos públicos. O relator, deputado Isnaldo Bulhões Júnior, do MDB de Alagoas, resumiu o objetivo da proposta.
24: A matéria vem a criar um fundo auxiliar. Hoje as operações de exportações, elas são suportadas por um fundo garantidor, que esse fundo vem, como já fala o nome, a garantir, a afiançar as operações de crédito para a exportação das empresas brasileiras. E o fundo auxiliar vem para evitar qualquer insegurança ao fundo garantidor.
16: O projeto que autoriza a criação de um fundo para ampliar o crédito a empresas exportadoras brasileiras seguiu para a sanção presidencial e pode virar lei. Da Rádio Câmara de Brasília, com informações de Antônio Vital, Márcio Aquilissardi.
10: Termina agora o Jornal Câmara dos Deputados, produzido pela Rádio Câmara, com trabalhos técnicos de Wellington Teles e a apresentação de Val Monteiro e Luciana Vieira. Uma boa noite para você.
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3: 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Olá pessoal, muito prazer, excelente quinta-feira, eu sou Jonatas Gonçalves e esse é o The Music of Time, com grandes sucessos para recordar e matar saudades. Estamos começando! E a gente abre com um sucesso bonito, com uma voz assim inesquecível, com Bonnie Tyler, com It's a Heartache.

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0: segundo bloco da nossa viagem ao túnel do tempo, George Markham com Fred Figury, Boyzone, Baby Can I Hold You, Credence Have Ever, Cinderella e de Hathaway com What Is Love. Na sequência, na metade do The Music of Time, a gente curte o sucesso de Mercy Michael Jackson. Aqui no The Music of Time, a gente volta já.
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Metade do The Music of Time, Lucifer com Self Pity, Eric Clapton com Wonderful Tonight e Diaba Tiquitita. Na sequência tem The Hollies, muito sucesso, essa daqui bonita, hein? Where is my brother? Já já tem mais, a gente continua no próximo bloco, segura aí.

0: No quarto bloco do The Music of Time, Totolia, Cheyenne, Dejaria Tudo, Carl Douglas com Kingdom of Form Freedom. Na sequência tem Last Night com For Once in My Life. A gente continua com muita saudade na próxima sequência do The Music of Time.
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Penúltimo bloco, Steve McLean com Sweet Sounds, What's My Beautiful Music, Demis Hussle, Some Daring Soon to Hair, Paul McNair com No More Loving Tonight e Gladys Knight for Once in My Life. Na sequência tem Sex Years, no último bloco da nossa estação do The Music of Time.

0: Último bloco da quinta-feira, New Kids on the Block com Please Don't Go Girls, Clint Prince com Lawrence in the Ever Since, Backstreet Boys com Largent in the Life e The Winfield Sex Series. Apresentamos
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0: A gente se encontra amanhã, sexta-feira, neste mesmo horário, com mais uma edição para recordar e matar saudades. Fica com Deus. Tchau, gente.
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0: Fique com a gente, aqui tem muita moda boa, gente. Você desperta pra mais um dia, pra mais uma manhã. Sextou, sexta-feira gostosa, ó. Tudo de bom pra você que está aqui com Fontenelle. Bom dia. O programa sertanejo número 1 do Brasil.
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2: Olá amigos e amigas, ouvintes do Alô Bom Dia e do querido amigo Sérgio Fontenelle. Aqui quem fala com Sidney Sertanejo, esse é o Essência Sertaneja e chegamos sexta-feira. Desejo para você um ótimo final de semana e uma sexta-feira abençoada.
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2: Hoje sexta-feira, sem muita conversa, trago para vocês uma moda que eu gosto muito, apesar de ser muito conhecida. É uma moda que vale a pena ouvir, principalmente pela sua história, né? Que mistura elementos do folclore brasileiro com a narrativa familiar marcada por tragédias. Vou falar de Serafim e Seus Filhos, que já foi gravada pelo Sérgio Reis e foi um grande, né, sucesso na voz do Zé de Camargo e Luciano no disco de 97. Deixo essa música para vocês aqui no final de semana para você ouvir e ver essa história bem bacana, composição do Rui Mariti e José Jorge. Essa moda vale a pena cada vez mais relembrar e exaltar a sua história. Então é isso, meus amigos, uma ótima sexta-feira para vocês, um ótimo final de semana. Esse é o Essência Sertaneja, um projeto feito para exaltar cada vez mais a nossa música sertaneja. E se você tem Instagram ou Facebook, TikTok, me segue aí, @Dinei com Y no final, sertanejo. Vai lá que tem muita coisa bacana também nas redes sociais.

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2: É moda boa, é caprichada pra gente começar bem o dia. Você vai acordando, vai despertando com nós. Bom dia com muita alegria. Vamos juntos aqui no rádio e também na internet.
3: Alô, bom dia!

0: Caboclinha de Minas, Luiz Fernando e Pinheirense, aqui no Alô, bom dia. Gente, é moda caprichada.
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2: Alô?
1: Alô?
2: Alô?
1: Alô, bom dia.
0: Sextou, sextou, bora pro WhatsApp. Alô, bom dia.
3: Bom dia, bom dia. Aqui é Júnior Tomás de Campina Grande, Paraíba.
0: Fala, Júnior.
3: Rick e Remy.
0: Boa.
3: Sabiá pediu pra cantar mais eu. Bom dia pra todos.
0: Bom dia, com muita alegria. Pessoal de Campina Grande, Paraíba. Alô, bom dia.
4: Ô, meu caro amigo.
0: Opa.
4: Pontinelli, bom dia pra você.
0: Bom dia, irmão.
4: É o Girimum de Colômbia.
0: Ô, Girimum.
4: Você escolhe um modão aí, se não der hoje.
0: Opa, vou escolher.
4: Ó, o oportunidade aí que.
0: Claro, eu toco.
4: Sorte o modão aí.
0: Boa.
4: O pessoal de Colômbia.
0: Alô, Colômbia, interior paulista tá por cá na sexta-feira. Alô, bom dia.
5: Alô, Faltirene, bom dia.
0: Bom dia.
5: Aqui quem tá falando é o Luciano da cidade de Jaguariaíva, no Paraná.
0: Ô, Luciano, bom dia, menino.
5: Com a música pra nós aí do Gilberto e Gilmar, Assino com X.
0: Aí é moda caprichada.
5: Valeu. Um abraço.
0: Um abraço forte pra dar sorte na sexta-feira mais gostosa do rádio. Amigos taxistas, motoristas de aplicativos, 0800-558-0057. Vai mandando pra cá sua mensagem.
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6: Não sei.

É o Rick e o Renner, eu e o Sabiá. Despertando para mais um dia, né, gente? Ao canto do bem-te-vi, ao canto do sabiá, ao canto dos passarinhos, né, gente? Ao som do canto dos passarinhos, você de todo o Brasil vai despertando ouvindo moda boa, né, gente? Moda boa, eu sempre digo aqui no Alô Bom Dia que jamais enjoa, né, gente? O que não enjoa, a gente tem que consumir, né mesmo? 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Fala, minha amiga Rosa. Tudo bem, minha amiga? Rosa Maria tá em Paraibuna, tá com Fontenelle. A Daiane Santos em Caraguatatuba. Abração, Altair. Nascimento tá em Pitanga. Padre Claudinei em Reginópolis. O Nelson Benedito tá em Taubaté. O Carlos tá com nós em Porto Lucena, Rio Grande do Sul. Bom dia!

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1: Olá, eu sou o Júlio Parapuã, participei da promoção Alô Bom Dia com a dupla Antônio Vitor Hugo, que ganhou micro-ondas. 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
3: Eu sou a Nilza Gonçalves, de Itapevi, e participei da promoção com Ronildo Rocha no programa Alô Bom Dia, com Sérgio Fontenelle, e ganhei a panela de pressão elétrica.
4: 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Muito feliz, muito grato.
5: Sou a Cleusa Reis de Bastos, participei do Alô Bom Dia, fui sorteada com lindo liquidificador maravilhoso, com a promoção do cantor Moisés Rico. 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

0: muita música e alegria no começão do seu dia. Nós estamos por aqui tocando o fino da música sertaneja. Aumenta o volume do rádio, que o fim de semana está começando hoje, hein? Vem comigo. Bom dia. 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
2: Alô vocês, bom dia, ouvintes do programa. Alô, bom dia do meu amigo Fontenelle aqui, Centro do Agro, com informação fresquinha para você. Hoje vamos falar com bem-estar animal. O bem-estar do animal começa com pequenos cuidados diários. O espaço limpo, água fresca, ração de qualidade e sombra fazem toda a diferença. Animais saudáveis produzem mais e vivem melhor. Cuidar bem deles é respeitar a vida e garantir o sucesso na fazenda. No campo, quem cuida, colhe bons resultados. Cuide do seu amigo, cuide do seu animalzinho. Aqui, um abraço do Cláudio Natel, do Centro do Agro, para você. Viola na mão.
3: Bom dia!
0: Olha, bom dia pra você, boa sexta, João Paulo e Daniel, a loira do carro branco. Boa sexta,

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2: Bom dia, Antônio Feitosa, está em Paragominas. Alô, Erismar Saladeiro, também está em Paragominas. Oberon Oliveira está com nós. Um abração aqui para o meu grande amigo Edmar, em São José do Rio Preto.

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1: Lopes Igarate, pra não te perder, aqui no Alô Bom Dia, o caprichadão número 1 do seu rádio.
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3: Alô?
2: Alô? 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
1: Bora zapear, bora falar com a turma que vai despertando ao som do Alô, bom dia. Nesta sexta-feira, Alô, bom dia.
4: Bom dia, Sirineu de Pouso Alegre, Minas Gerais. Eu gostaria de ouvir a música do Tião Carreiro, Suspiro da Viúva.
1: Agora.
4: Coloca nós na promoção aí.
1: Boa.
4: Bom dia a todos.
1: Bom dia, com muita alegria, Pouso Alegre, Suzão de Minas, pessoal de Alfenas também, alô, bom dia.
5: Bom dia, Fontenelle, tudo bom? Aqui é o Márcio do Rio Claro, Fontenelle.
1: Ô, Marcinho.
5: Depois toca um modão pra nós aí, beleza? Um abraço.
1: Valeu.
5: Fique com Deus.
1: Amém, boa sexta pra você aí, tá? Alô, bom dia.
6: Fontenelle, quero ver aquela música, A Morte do Ferreirinha, Luiz Mutuca de Resende, Rio de Janeiro.
1: Alô, Rio de Janeiro, alô, Luiz Mutuca, aquele abração, lamento de um peão. Ah, moda goiana e paranaense chegando no rádio. Vamos juntos, tocando em frente à boa moda sertaneja.
2: Alô, bom dia.

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1: Bom dia pra você, gente. Boa sexta-feira. Bora juntos aqui no rádio.

0: Lucas e Albert, Malu, moda bonita, na sexta-feira gostosa. E aí, como é que tá, hein? Fim de semana chegando e a vitalidade tá lá embaixo ou tá lá em cima? Xiii, Fontenelle, tá mais pra lá do que pra cá. 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

0: Estamos no ar em todo lugar, juntos em mais uma hora gostosa, sexta-feira. Eu sou o Fontenelle, bom dia!
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0: O programa sertanejo número 1 do Brasil, bom dia, alegria!
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3: Deus abençoe você e toda a sua família. Chegamos na sexta-feira com muita alegria no Alô Bom Dia com Sérgio Fontenelle. Que o seu fim de semana comece abençoado. Eu tenho certeza de que Deus vai falar muito ao seu coração através deste programa.
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3: Mateus capítulo 9, versículo de 9 a 13. Naquele tempo, partindo dali, Jesus viu um homem chamado Mateus, sentado na coletoria de impostos, e disse-lhe: segue-me. Ele se levantou e seguiu a Jesus. Enquanto Jesus estava à mesa em casa de Mateus, vieram muitos cobradores de impostos e pecadores e sentaram-se à mesa com Jesus e seus discípulos. Alguns fariseus viram isso e perguntaram aos discípulos: por que vosso mestre come com os cobradores de impostos e pecadores? Jesus ouviu a pergunta e respondeu: aqueles que têm saúde não precisam de médico, mas sim os doentes. Aprendei, pois, o que significa: quero misericórdia e não sacrifício. De fato, eu não vim para chamar os justos, mas os pecadores. Palavra da salvação. São João Crisóstomo, sobre essa palavra, diz: por que Jesus não chamou Mateus ao mesmo tempo que chamou Pedro e João e os demais? Por que que Jesus chama Mateus depois? Por que que Jesus já nos chamou os 12 no mesmo ato, na mesma hora? Por que chamou primeiro Pedro, Tiago, João, André? Por que só depois Mateus? Ele veio a cada um em um momento particular. Quando sabia que responderiam a ele, veio em momento diferente para chamar Mateus, quando tinha certeza de que Mateus se renderia ao seu chamado. Da mesma forma, chamou Paulo em outro momento, quando este estava vulnerável após a ressurreição, algo como um caçador indo atrás de sua presa. Pois aquele que conhece nossos corações mais íntimos e sabe os segredos de nossas mentes, sabe quando cada um de nós está pronto para responder plenamente. Gente, que mistério, né? Portanto, ele não o chamou todos juntos no começo, quando Mateus ainda estava endurecido. Ao contrário, somente depois de inúmeros milagres, depois de sua fama se espalhar por toda parte, ele chamou Mateus. 1 Coríntios capítulo 1, versículo de 26 a 27. Vede, irmãos, o vosso grupo de eleitos. Não há entre vós muitos sábios, humanamente falando, nem muitos poderosos, nem muitos nobres. O que é astuto no mundo, Deus o escolheu para confundir os sábios. E o que é fraco no mundo, Deus o escolheu para confundir os fortes. Versículo 28, e o que é vil e desprezível no mundo, Deus o escolheu, como também aquelas coisas que nada são, para destruir as que são. Deus conhece a hora de chamar. Em nome do Pai, do Filho e do Espírito Santo.
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3: Eu quero clamar agora por você, quero clamar pela sua família. Vem, Espírito Santo, enche todos os que estão acompanhando este programa agora. Libera, Senhor, para esta pessoa o que ela mais precisa, para o corpo e para a alma. Libera, Senhor, curas e libertações em nome de Jesus para esta pessoa que escuta e para toda a sua família. Eu clamo a tua poderosa bênção. Visita agora com bênção de proteção, a bênção que só o Senhor pode dar. Abençoe-vos o Deus Todo-Poderoso, Pai e Filho e Espírito Santo. Amém.
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3: E eu quero lembrar você, se você quiser ouvir mais pregações, mais meditação da palavra, basta você me acompanhar no meu canal do YouTube, Frei Gilson / Som do Monte, no meu Instagram, no meu Facebook, no meu TikTok, e lá você vai encontrar muito mais palavra de Deus para você.
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0: De volta à segunda aqui no Alô Bom Dia. Agora tem ela, Ivone Sant'Angelo. O que eu sinto por você, Ivone, filha do João Mineiro, né? Ex-marcianas, chega aqui no Alô Bom Dia, cantando bonito pra você que vai despertando.

0: Ó, já manda pra cá o dia e o horário que você tá ouvindo essa moda. Manda que eu vou cadastrar você aqui na promoção, tá bom? Uma sexta-feira abençoadona aí pra todo mundo. Bora juntos no rádio, na internet.
1: Alô, bom dia.

0: Gomes. Ela bateu asas. Bom dia.
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2: Alô?
1: Alô? Alô, bom dia.
0: Bora pro WhatsApp, bora falar com a Caboclada. Vamos saber quem está do outro lado. Alô, bom dia.
3: Bom dia, Caboclão Fontenelle.
0: Bom dia.
3: Aqui é o Raimundo da cidade de Aguaí.
0: Ô, Raimundo.
3: Eu gostaria de ouvir com Zezé de Camargo e Luciano.
0: Opa.
3: Dois corações e uma história.
0: Rapaz, isso é um hino da nossa música sertaneja. Alô?
4: Bom dia, Fontenelle. Aqui é a Selma de Contagem.
0: Ô, Selma.
4: Minas Gerais.
0: Boa.
4: Eu gostaria de ouvir Vizinha de Frente.
0: Tony Sampaio e Maurinho, vou caprichar.
5: Bom dia, Fontenelle.
0: Bom dia.
5: Marcão Careca, aqui de Pirapora, no sul de Minas. Manda aquele modão pra nós aí, é Coração de Luto com Teixeirinha.
0: Aí é moda caprichada, meninão. Agora tem o Zezé de Camargo e Luciano. Dois corações e uma história.
1: Alô, bom dia.

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2: Conservando a história, valorizando a rica história da música sertaneja. Mais um sucesso bonito. Que moda boa! Boa sexta!

Gilberto e Gilmar, a música da saudade no Alô Bom Dia, o caprichadão número um do seu rádio. Gente, uma sexta-feira abençoadona pra você de todo o Brasil. 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

0: eu tô aqui, eu tô do seu lado, tomando aquele café gostoso, você se arrumando pro trabalho, muitos outros amigos já estão na lida, já estão no trabalho ouvindo Moda Boa.
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3: Nos filmes rodados nos Estados Unidos, um tema bastante comum são as leis diferentes para cada estado. Passou a fronteira, muda tudo. Aqui no Brasil não chegamos a tanto, mas existem várias exigências estaduais e municipais que complicam a vida dos caminhoneiros. Para não cair numa pegadinha e tomar aquela multa, sempre pesquise a legislação onde vai rodar, mesmo que seja numa cidade fronteiriça. O licenciamento é um exemplo. O caminhão pode estar em ordem pelo calendário do seu estado, mas irregular em outro. Isso dá até apreensão. Outra lei que complica a vida dos caminhoneiros é o chamado rodízio, praticado na capital de São Paulo. Vai desde segunda até sábado. Em muitas cidades, de qualquer porte, também costumam existir regras locais que limitam a circulação, estacionamento, carga e descarga. Nas rodovias, um grande problema é encarar a burocracia dos postos fiscais dos governos estaduais. As exigências são as mais variadas. Tudo fica bem pior quando se cruza o país com uma carga especial ou fora dos tamanhos normais. É preciso ter bastante experiência e paciência. Por essas e muitas outras razões, a nossa logística não avança. No último ranking do Banco Mundial de 2023, o Brasil ficou na 51ª posição. Quer saber mais sobre o mundo dos pesados? Visite minutodocaminhão.com.br. 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
0: Agora tem Caleb Gabriel com Creone, do trio Parada Dura, buscando perdão, abraçando aqui meu amigo Colibri. Fala, Colibri. Pico Pico tá em Curitiba. Alô, meu amigo Adilson, está em Campo Verde. Sebastiana, em Cuiabá, acompanhando o som gostoso e amigo do rádio. Você vai despertando, a gente vai acordando você. 0800-558-0057. Boa sexta.
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1: Bom dia, flor do dia, abraçando o Éder Mota em Vassouras, tá no Rio de Janeiro, Flávio Serafim tá em São José dos Campos e a esposa Marlene, aquele abraço, viu? Lúcia Batista em Itaúna, Minas Gerais, boa

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1: Gino e Geno, toalha branca no Alô, bom dia, bom fim de semana.
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1: Bom dia, vamos falar com o Brasil, WhatsApp liberado. Alô, bom dia.
4: Bom dia, Putinelli.
1: Bom dia.
4: Que é Clarice do Prado Paraibuna. Quero pedir uma música pra você aí, tá bom?
1: Qual?
4: É Trio Parada Duro, Endereço da Felicidade.
1: É moda, hein?
4: Endereço pra você, para todos os ouvintes.
1: Obrigado.
4: Gratidão, um abraço e fique com Deus.
1: Amém, gratidão também, tá, minha amiga? Alô, bom dia.
5: Bom dia, Sérgio. Eu sou João do Santos Soares.
1: Ô, João.
5: Moro aqui em Alto Araguaia, Mato Grosso.
1: Que legal.
5: Você pode tocar um modão aí pra mim de Silveira e Silveirinha?
1: Claro.
5: Hoje está fazendo um ano.
1: E moda.
5: Quero oferecer para a minha esposa, Dona Joana.
1: Dona Joana.
5: Para vocês aí.
1: Obrigado.
5: Da Raida.
1: Amém.
5: E para todos que tiver ligado no seu programa.
1: Que legal, vou caprichar aqui.
6: Bom dia, Fontenelle, aqui é o Adeus, mais conhecido como Paraná, aqui de Munhoz, sul de Minas Gerais. Eu queria ouvir uma música, As Três Cuiabanas, com o Tião Carreiro e Pardinho.
1: Ô, caboclo, você pede, a gente vai caprichando, tá? Endereço da Felicidade. Trio Parada Dura, aqui no Alô, bom dia, boa sexta-feira aí pra todo mundo.
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1: Eu comunico com você no rádio, na internet, na sexta-feira gostosa, recordando os grandes sucessos da música sertaneja. Bom dia.

0: hoje está fazendo ano, Silveira e Silveirinha no Alô, bom dia, o caprichadão número um do seu rádio. 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

0: Olha, aqui tem muita música boa, aquele bate-papo, aquela prosa e aquele cafezinho gostoso, caprichado, pra você começar o dia feliz, né? Começar o dia com o pé direito.
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3: Ô Sérgio Fontenelle, que prazer estar aqui mais uma vez dentro do Alô Bom Dia, contando a história da música sertaneja. E você que tá aí com o celular na mão, já aproveita e abre aí o seu Instagram e procura por César Galones TV. Isso, vai lá, me siga pra gente continuar contando nas redes sociais a história da música sertaneja. Estamos falando, Sérgio Fontenelle, de Roberto e Meirinho, hoje o último capítulo desta dupla icônica da música sertaneja. Foram muitos sucessos, né? Desde o final da década de 70 até 2002, 25 discos gravados e uma lista de sucesso que não acaba mais, né? Tuas Cartas, Pranto e Saudade, A Noite do Nosso Amor, Lágrimas, O Vento Levou, aí vem as músicas, né? Você tá comendo vrido, né? Não, pai, eu tô chupando, é pedra d'água. E tem também, né? O Fole Furado. Então, músicas que faziam graça, né? Que o povo gostava. Pois é, Sérgio Fontenelle, em 2002, o Meirinho acabou nos deixando, né? Precocemente, como eu falei no capítulo de ontem. E aí, o Roberto foi cobrado pelos fãs, que não podia parar, né? Deveria encontrar, no meio da música, um novo parceiro. E o novo parceiro estava em casa. Por quê? O novo Meirinho, além de ser filho do Meirinho, ele fisicamente parece muito com o saudoso Meirinho, né? Além de fisicamente parecer, além de ser um cara engraçado, né? Aí eu ligo pra ele, né? Ou ele me liga, né? Ele fala assim: ô Galones, pergunta quem tá falando com você agora. Eu falo: quem tá falando comigo? Ele fala assim: é eu, bem. Então deixa eu mandar um abraço carinhoso ao Roberto, ao Meirinho. Eles fazem programa de rádio. Então este Meirinho que está hoje na dupla é filho do saudoso Meirinho, da dupla Roberto e Meirinho. Isso, gente, é uma história de sucesso. Eles continuam, gravaram DVD, né? Continuam trabalhando muito e a gente deseja todo sucesso à nova formação, né? Nova que não é tão nova mais, porque essa formação começou ali por volta de 2005. Roberto e Meirinho estão na estrada. Sérgio Fontenelle, segunda-feira eu tô de volta aqui no Alô Bom Dia, com mais histórias da música sertaneja pra você. Grande abraço, meu querido amigo, bom programa e a gente se encontra na próxima semana.

0: Zezé de Camargo e Luciano, a ferro e fogo. É o Mirosmar, no Alô Bom Dia, o programão sertanejão número 1 do Brasil.
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2: Alô? Alô?
1: Alô, bom dia.
0: Bora zapear, bora falar com a cabocrada feliz. Alô, bom dia.
3: Que é Maria Gema de Mongaguá. Eu quero pedir uma música.
0: Ô, Maria.
3: Com o Zezé de Camargo e Luciano. O dia que eu saí de casa.
0: Boa.
3: E oferecer também a todos os meus amigos que estão ouvindo, a todos os ouvintes.
0: Que legal.
3: E desejar pra vocês aí um bom final de semana. E que Deus
0: legal.
3: Abençoe todos vocês, tá bom?
0: Amém, minha amiga. Deus abençoe. Alô.
4: Toca pra nós aquela música, O Último Julgamento.
0: Olha aí, ó.
4: Milionário José Rico. Sou Marcelo, aqui de Contagem, Minas Gerais.
0: Ô, Marcelinho, bom dia.
5: Aqui quem fala é Marquinhos de Matipô.
0: Ô, Marquinhos.
5: Sempre ligadinho na melhor.
0: Que bom.
5: Queria ouvir a música do Duque Dalvan, Mulher Maravilha.
0: Aí é moda caprichada. O Brasil está aqui. Eita, Duduca, Dalvan, essa moda é linda, Mulher Maravilha. Essa daqui vai para as mulheres maravilhosas do nosso Brasil. Bom dia, gente, boa sexta.
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4: bom dia,
2: Taru.
4: Bom dia. Oi! Bom dia, bom dia, bom dia! Olá, meu povo! Olá, gente boa! Olá, gente linda! Gente maravilhinda! Bom dia!
5: Bom dia!
4: Ô, oh, pastor, teu amigo Taru, cheguei chegando, como sempre, hein? Coração aberto, muito amor, muito carinho, muito respeito por todos vocês, com aquele sorrisão no rosto!
6: Tá na rede aqui!
4: Tá na rede aí, valeu, aquele abraço todo especial! Eita, moleque bom!
7: Ah, mano, eu sou moleque doido!
4: Tô chegando, meu amigo, é isso aí, afinal de contas...
8: Até que enfim é sexta-feira!
4: Sexta-feira de muito gelo, de muita gelada, sexta-feira de gelomania, é isso aí! Opa, agradecendo a Deus, né, gente, por mais um dia, é que bom, é podermos contemplar essa natureza, coisas maravilhosas feitas pelo nosso bom Deus, não é mesmo? Olha, dia 14 de agosto, sexta-feira, entre santos e santas de hoje, a Igreja Católica festeja também São Maximiliano Maria Kolbe, né? É isso aí, foi batizado com o nome de Raimundo, mas ingressou no seminário da Ordem dos Frades Menores conventuais, né? E aos 13 anos de idade, né? Ingressou aí na vida religiosa, né? Saindo da infância, entrando na adolescência, aí, portanto, vestiu o hábito, né, dos franciscanos. Ok. São 6:02. A todo momento a hora certa para você não perder a sua hora, não perder a sua condução. Que a nossa sexta-feira seja iluminada, abençoada, cheia de boas notícias, né? Ô, nosso bom Deus, cuide, né, de cada detalhe do nosso dia. Proteja a nossa família, abençoe o nosso trabalho, coloque no nosso caminho pessoas, né, que possam nos ajudar, oportunidades também, motivos para sorrir. Bora começar, né, mais um Acorda Pará, estamos juntos nesta manhã agradabilíssima, portanto, né, de sexta-feira, né? Sabe que a riqueza é igual à água do mar, né? Quanto mais a gente toma, mais sede dá, né? É assim a riqueza, quanto mais a gente tem, mais a gente quer. Ninguém se contenta com pouco, né? O mesmo acontece também para a fama, né? Mas eu garanto para vocês que eu procuro, sabe? Prefiro mil vezes receber elogios, sabe? Ser reconhecido pela minha humildade e pela minha maneira simples de ser. Tá bom? Vamos nessa!
8: Bom

Sexta-feira, dia da cerveja, dia do Serestão. Eita, dia de começar sim, olha galera, já preparando o clima pra sua sexta-feira. Dá-lhe em mim, sexta-feira linda.

0: sua sexta-feira linda, muito bom dia, são 6 horas e 9 minutos, já passando 9 minutos das 6, aquele abraço, olá Gurupá, olá Marajó, 104.9 Açaí FM, Gurupá para toda a ilha, aquele abraço para todos vocês, nossos cumprimentos, o nosso carinho, uma sexta-feira super abençoada, beleza, mandando um forte abraço a turma de Alenquer, meus amigos de Belterra, olá Mojuí dos Campos, Prainha, a turma de Monte Alegre, Santarém, Curuá, bom dia para todos vocês, 96.5 Açaí FM, Alenquer, mandando nosso abraço também, a turma de Faro, meus amigos de Juruti, Juruti Velho, lá no Mirapinima, aquele abraço para todos vocês, a turma de Terra Santa, assim como também nossos amigos lá em Óbidos, aquele abraço, Porto Trombetas, olá, Orixibiná, bom dia, 96.3 Açaí FM, Orixibiná, é isso aí, nós estamos em quê? Estamos em rede, na rede de rádio Açaí FM. É isso, o Pará está aqui na rede de rádio Açaí FM. Olha, você, final de semana pintou, hein? Sexta-feira. 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Lembrando, hoje sexta-feira, né, gente? 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Aquele abraço à turma de Alenquer. Vamos nessa, 93992332001, né, para você mandar aqui o seu alô pra gente aqui no nosso Acorda Pará, valeu? Opa, já temos gente ligada, já tem gente ligada conosco. Bom demais ter a sua companhia. Bom dia.
1: Bom dia, meu amigo, tudo
0: bom
1: bem com você?
0: Bom dia, bom dia.
1: Eu gostaria
0: dia,
1: que você colocasse pra gente uma música dia. De Pablo Freire com a minha família, pra você e sua família. Uhum. Com a minha sobrinha Poliana e família na cidade de Orixibiná. Aqui na cidade de Coroa, eu ofereço pra Santaninha, pro Vazinho, pra Amélia Chaves. Para todos os ouvintes que estão ouvindo, tá bom?
0: Tá bom.
1: Bom dia, nessa sexta-feira, tá linda,
0: sexta-feira linda e maravilhosa. Valeu. Tá legal, Dona Senildes, na cidade de Curuá. Bom dia. É uma excelente sexta-feira para todos nós. Quer ouvir uma do Zezé de Camargo e Luciano? Daqui a pouco a gente roda, tudo bem? Vamos aí, na cara da sexta-feira.

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Beleza, começando o seu final de semana aqui. E 21, olha só, sexta-feira é assim, de muitas lembranças, de muitas recordações. Bom dia!

0: Todo lado romantismo, o lado romântico do Júlio Nascimento.
1: É de te amar.
0: Beleza. Nossa, IFM, agora são 6h27, 3 minutinhos, voltando para as 6h30. Meus amigos, Nossa Senhora das Graças, a turma de São Judas Tadeu também, aquele abraço. Todo mundo também conosco em Gurupá. Aquele abraço, 104.9, essa IFM, Gurupá para toda a ilha do Marajó. Bom dia do fundo do coração. Grande Francinei também se liga conosco em Gurupá, né? Beleza, um forte abraço, meu irmão, tá certo? Mandando um alô especial também a turma legal lá do Curuai, Lago Grande. É, meu amigo Eliseu, né? Toda essa turma maravilhosa daí, aquele abração. É, ligados com a gente através da 96.3 Açaí FM, Oriximiná, né? E deixa eu mandar um abraço também para a dona Joaquina, família Carvalho, lá em Curuá. Aquele abração, né? Através da 96.5 Açaí FM, Alenquer. 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Beleza? 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São 6h30, agora no Acorda Pará, seu Abel Dona Dica, aquele abração à turma do Planalto, Oriximinaense, minha amiga Maria Raimunda, também ligado conosco todos os dias, lá na Fazendinha. Bom dia, Dona Lúcia!
2: Bom dia! Eita, Lúcia, você que vem no rádio, amigo.
0: É.
2: Eu queria a minha sobrinha no Redencial.
0: Deus,
2: ontem, seu... 51 anos,
0: opa!
2: Tem como você.
0: Uma boa ideia, né?
2: Aquela música pra mim.
0: Qual que é lá?
2: Homenageando ela, 51 anos.
0: Se não tiver, te canta.
2: Tem como você colocar aquela música, é? Sangue do Meu Sangue.
0: Eu já procurei.
2: Sair do programa,
0: eu
2: tá
0: já
2: bom?
0: Procurei essa música, não encontrei aqui, dona Lúcia.
2: É amiga Lúcia, tá bom?
0: Tá bom.
2: Coloque aí pra sua amiga.
0: Opa, por tudo
2: favor,
0: de bom.
2: Tá bom?
0: Tá certo.
2: Bom dia, Taru.
0: Beleza.
2: Um abraço também.
0: Bem forte, tá também pra senhora.
2: Coloque aí pra sua amiga essa música.
0: Tá bom, a gente vai ver o que a gente faz aqui.
2: Eu quero escutar essa música, que deve ser sair do programa, tá bom?
0: Tá, vou baixar essa música aqui.
2: Você é o homem da história.
0: De quantas histórias?
2: Que pede, você manda.
0: Isso, verdade.
2: Bom dia, um abraço.
0: Bom dia, um abraço então pra ela.

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5: Ei, Negra, hoje é sexta-feira!

0: Zezé de Camargo e Luciano aqui no nosso Acorda Pará, viu? Daquelas especiais do Zezé de Camargo e Luciano, daquela também, né? Eita, pra você aproveitar e dançar bem agarradinho, é isso mesmo, na sexta-feira, né? Da paixão, na sexta-feira do amor, é isso, bom demais, opa!
1: Ei, negra, hoje é sexta-feira!
0: Dia de muita alegria, não é isso? Bom dia aí pra todos vocês. Meu amigo mineiro, Dona Alice, a turma do Ramal do Piririm, aquele abraço, né? Já com aquele leitinho fresco de todas as manhãs, acompanhado daquele gelo especial também. Eita, o café fica mais maravilhoso, né? É isso aí, bom dia lá pros meus amigos também, lá do Curumum, rapaz, aquele abração. Grande Tenente, ligado conosco também lá na Serrinha, bom dia, né? Meu amigo Nego Lindo aí, o Joy, pra todos vocês, aquele abraço, viu? A turma legal lá da Cachoeira da Pancada, que se liga conosco também todos os dias. Olha, lá no Andirobal, a família Flá, nosso amigo Medeiros, Dona Dulce, agora curtindo a paz desse interior, desse sítio maravilhoso, né? Que bom, vida boa é isso, meu amigo, valeu, merece, também merece, tá certo. Deixa eu ver aqui, né? Manda aquele alô bem alegre, bem animado.
2: Bom dia.
0: Bom dia, bom dia. Oba! Vodinei, Vodinei.
2: Estamos no aniversário. 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Toda essa moçada.
0: Toda essa moçada.
2: Todo mundo aqui no teatro. Um abraço.
0: Aquele abraço todo especial. Valeu, né? Lá no Bibi Judeu também, deu pra entender Bibi Judeu, né? É isso aí, né? Beleza, um grande abraço todo especial lá na Chácara da Vovó, também no ramal aí do Bibi Judeu, né? Valdinei mandando aquele alô todo especial. Valeu, nosso, bom dia. Adinaldo, a turma lá do Tapará, também aquele abração, né? Especialíssimo aí para todos vocês, beleza? Vamos nessa. 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São 6h50.

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1: 6h56.
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0: Beleza, pontualmente 7 horas aqui na rede de rádio Açaí FM. Bom dia mais uma vez para toda a ilha do Marajó através da 104.9 Açaí FM Gurupá. Opa, terra boa lá pra princesinha do Marajó. Aquele abraço pra todos vocês. Nossos cumprimentos. Olá, Alenquer, turma boa também. Essa turma chimanga boa demais. Bom dia, 96.5, Açaí FM Alenquer. Olá, Oristimirá. Ah, aproveitar os últimos dias da festividade de Santo Antônio, né? Encerra-se neste domingo. Então, aquele abraço para vocês através da 96.3 Açaí FM Oriximiná.
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0: Trazendo a nossa mensagem do dia para te motivar, realmente te entusiasmar, né? Trazer aquela dose de otimismo no começo, realmente, de um novo dia, né? Todo mundo precisa realmente estar motivado, né, para começar a rotina, né, do dia a dia, né? Você não estará sempre motivado, por isso precisa aprender, sabe o quê? A ser disciplinado. A motivação faz toda a diferença no cotidiano que tantas vezes se apresenta repleto de exigências. Uma pessoa motivada não necessita improvisar reações, pois carrega consigo um desejo profundo de vida e de superação. É certo que nem todos conseguem permanecer motivados, né, diuturnamente. Porém, todos podem assumir a disciplina como uma forma de valorizar, né, o que é importante e necessário na vida. É um dos sinais de ausência de disciplina, sabe, são as desistências. É comum encontrar pessoas, sabe, que desistiram, né, de estudar, de dar o melhor de si no emprego, né, de cuidar da própria saúde. Muitas pessoas desistem, sabe, até do maior tesouro, que é a família, sabe? Toda desistência importa, sabe, uma consequência. Essa que é a grande verdade. Então pense bem antes de desistir. Não deixe que as sensações pautem as suas decisões. Tem horas em que a razão precisa prevalecer e ela vem da nossa disciplina, né, da nossa determinação. Muitos jogam ricas oportunidades, né, fora porque se apoiaram em falsas motivações, né, em falsas ilusões. Então saiba bem, né, onde quer chegar e não deixe assim nenhuma dificuldade, né, te fazer desistir. Tudo bem? É isso aí. Tá? Lembrei daquele cara que saiu, foi embora, né, abandonou a sua casa como se fosse um lugar ruim para se viver, voltou, deu uma volta no mundo e acabou voltando para o mesmo lugar, e foi ali que ele abriu os braços e disse: é aqui que eu sou feliz.
1: Bom dia! Bom dia!
0: Agora são 7:04.
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0: Volta na segunda-feira, mensagem do dia, 7:04.

0: Essa Roberta Miranda e esse boleirão, é isso aí, dói demais a solidão, né? E como dói a saudade.
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0: Opa, trazendo já a primeira parte dos astros desta manhã e começamos falando para você que é do signo de Áries. Este final de semana pede equilíbrio entre diversão e responsabilidades com organização para dar conta de tudo, viu? Olha, no amor, uma paquera deliciosa pode aparecer trazendo mais romance no seu dia, o seu dia. Vermelho, a cor de sorte para hoje, palpites 48, 54 e 09, Ariano. Atenção, taurinos, hoje tem sorte, brilho e conexão. A lua ilumina seu caminho, trazendo sucesso, simpatia e muitas oportunidades de contato, redes sociais e novas paqueras. Aproveite para se divertir, conquistar e celebrar o amor que promete animar seu dia e seu coração. Lilás, a cor de sorte para hoje. Palpites, arrisque no 32, no 35 e no 14, touro. Gêmeos, ótimo dia para valorizar seu lar e organizar seus espaços, promovendo paz e bem-estar. No amor, a nostalgia pode surgir, mas se desejar novidades, esteja aberto às mudanças. Preto, a cor de sorte para hoje, palpites 27, 25 e 54, Gêmeos. Sexta-feira cheia de boas energias e oportunidades. Seu bem-estar fica em alta com aprendizados que elevam sua qualidade de vida. No amor, o charme e a sintonia fortalecem seus laços e conquistam corações. Dourado, a cor de sorte para hoje. Palpites 43, 16 e 10. Ok, Câncer? Leão, vamos reagir, Leão, hein? Olha, hoje aproveite o incentivo da Lua para aumentar sua renda com esforço e dedicação, tá bom? Cuidado para não exagerar no ciúme e mantenha o equilíbrio no amor. Para quem está solteiro, uma pessoa especial pode despertar seu interesse. Fique atento às boas oportunidades. Azul Royal, a cor de sorte para hoje, palpites 07, 20 e 38, Leão. Olá, vocês do signo de Virgem, dia de aproveitar sua energia e brilho. A lua no seu signo favorece o progresso e revela seu potencial. Já o amor está no ar, então aproveite esse momento de sintonia e sucesso, né? Para os solteiros, o charme fica em alta para conquistar alguém especial. Bege, a cor de sorte para hoje. Palpites, arrisque no 33, no 05 e no 50. O que, virginianos? Agora são 7h10.

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9: 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Agora 7 horas e 21 minutos.

0: Um recado de Ribabá José e a sua filha Josiane. É isso aí, bom dia pra você. Bem, todo mundo gosta de ouvir isso cedo, né? Eu te amo. Eita, uma frase linda, maravilhosa. Todo mundo gosta de ouvir isso de alguém, não é mesmo? Que bom, que legal. Vamos lá. Quem está ligado conosco aqui também nesta manhã, mandando um abraço para você, meu amigo taxista, você motorista, ligadaço com a gente. Nossos amigos aí, o Paraná também, lá em Porto Trombetas, lá o Elielson também. É, bom dia para todos vocês. Dona Maria, lá em Óbidos, também aquele abraço aí todo especial, tá certo? Bom dia, é sempre bom demais ter a sua companhia. Bom dia.
1: Bom dia, Taru.
0: Bom dia.
1: Bom dia, eu sou Rosanira, daqui da cidade de Curuá.
0: Curuá.
1: Tudo de bom.
0: Tudo
1: com você,
0: obrigado.
1: Saúde grandemente.
0: Obrigado.
1: Peço a música da sequência aí para oferecer para minhas amigas.
0: Sim.
1: Alcemides, Antônia Moraes, Dona Leia, Dona Mimi.
0: Certo.
1: E para minhas filhas, Gisele, Isabela, Lucenira, em Alenquer.
0: Opa, que
1: e
0: bacana.
1: E também pro seu Chico Paulo, do
0: Chico
1: táxi.
0: Chico Paulo, do táxi.
1: Grande amigão nosso aí, tudo de bom.
0: Valeu.
1: Abraço, que Deus abençoe grandemente. E que Deus abençoe grandemente essa rádio também aí, esses
0: certo.
1: Locutores maravilhosos.
0: Obrigado.
1: Para fazeres esse programa que a gente se sente feliz.
0: Obrigado.
1: Bom dia, o
0: bom
1: meu
0: dia.
1: Abraço. Mande sempre alô aqui, que eu estou todos os dias aqui na escuta desse programa maravilhoso.
0: Obrigado.
1: Bom dia.
0: Obrigado. Eita, Curuaia de ponta a ponta, ligado na rede de rádio, essa IFM também, né? Bom dia. Olá.
2: Bom dia, meu amigo Taru.
0: Bom dia.
2: Sou eu, a Maria, aqui do Residencial Tiana.
0: Opa.
2: Manda um alô pro meu filho Gerlison, na comunidade do Achipicá. Beijos.
0: Olá, Gerlison. Valeu, forte abraço. A Rosilé também tá ligadona conosco, aproveitando, mandando um alô pro seu filho Jackson, que está trocando de idade hoje, dizer que amo muito, desejando toda a felicidade do mundo, e também um alô lá para o Jailson, o Emerson, Joelle, lá pro pai Lucas, pra mamãe, dona Rosileia Souza, do Andirobá, o município de Óbido. Parabéns pra você mesmo. Vamos nessa, trazendo a última parte dos astros. Opa, recomeçamos, portanto, falando pra você que é do signo de Libra. Tá ansioso saber como é que vai ser, né? O seu dia, sua sexta-feira. Então, é já. Inclusive os números, né? Pra fazer aquela fezinha também que é muito importante, né? Como é importante mesmo. Então... vamos lá, pro dia 14, Ariano já foi, né? Deixa eu ver aqui, Escorpião também já foi, ainda não. Agora é Libra, isso mesmo. Olha, hoje a sua sociabilidade pede cuidado e disciplina. Mantenha o ritmo calmo, evite pressa e novos compromissos para preservar sua energia. Na paquera, a timidez pode atrapalhar, então seja mais ousado e tome a iniciativa para conquistar quem deseja. Aproveite o dia com coragem. Sabe aquela cor de goiaba? É a tua cor para hoje, né? Palpites 10, 48 e 30. Ok, Librianos? Foque nos seus objetivos com fé e confiança, viu, Cristalzinho? A lua favorece conquistas e realizações e sua liderança. Inspira colegas. Novas amizades, mais sucesso nas redes sociais podem surgir, então capriche, viu, nas selfies. O amor promete momentos de sintonia com quem você gosta. Violeta, cor de sorte para hoje, palpites 48, 54 e 45, Escorpião. Sagitário. Oi, sagitarianos, dia de surgir, né? De seguir em direção às suas metas, viu? Sua determinação pode trazer lucros e destaque. Aproveite para focar na qualidade de vida. No amor, sua estrela brilha mais forte, atraindo alguém especial ou fortalecendo planos a dois. Aproveite o dia. Azul, a cor de sorte para hoje, palpite 57, 54 e 45, Sagitário. Hoje é dia de desacelerar e relaxar, viu, Capricorniano? Aproveite para explorar novos lugares e se abrir para novidades, especialmente no amor, onde contatos podem evoluir para algo mais sério, viu? A sua energia inteligente e disciplina impulsionam o seu sucesso também. Hoje está no trabalho, nos estudos. Boa sorte para você de Capricórnio. O céu favorece sua dedicação para conquistar objetivos e aproveitar oportunidades de negócios, garantindo um dia produtivo e lucrativo. No amor, a paixão fica em alta, aquecendo os momentos especiais com intensidade. A cor de sorte para hoje, creme, palpite 51, 42 e 15 para você de Aquário. Olá, você que é de peixes, dia de fortalecer parcerias no trabalho. Sua postura colaborativa atrai apoio e facilita o alcance de metas, viu? No amor, prepare-se. Boas notícias podem marcar o início de uma relação sólida e comprometida. Azul, claro, a cor de sorte para hoje, palpites 40, 13 e 31. Boa sorte para você de peixes, lá minha amiga Rosimeire, né? É de peixes, aquele abraço. São 7 horas e 30 minutos aqui no nosso Acorda Para... Eita, pra... Acorda Parazão, tá bom? É isso aí. 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Rodicel, é o seu celular em boas mãos, ok. 7h31, lembrando o Posto Maia, né? 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

0: Obrigada, gente!
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0: Agora são 7h42.
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0: 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Dois gumes.
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0: É música e notícia aqui no nosso Acorda Pará. Beleza? Então vamos nessa. Olha, na tarde de ontem, quinta-feira, um jovem foi preso pela Polícia Militar em Oriximiná, acusado de ter roubado em uma embarcação um telefone celular, um relógio de pulso, uma caixa de som portátil e um frasco de perfume. Ao ser perseguido pelo proprietário, o mesmo se jogou na água tentando fuga. Porém, o proprietário não desistiu e fez com que o mesmo retornasse para a embarcação, onde foi amarrado por populares até a chegada da polícia, que o conduziu até a delegacia para as providências cabíveis. Em Alenquer, acidente foi registrado na manhã também de ontem, quinta-feira, na estrada Par de Carvalho, próxima à entrada da cidade, envolvendo uma motocicleta conduzida por um digital influencer que ficou bastante ferido e foi conduzido ao Hospital Santo Antônio. Não corre risco de perder a vida. O homicídio também foi registrado no início da noite de ontem, quinta-feira, no ramal do Sena, na zona rural de Alenquer. As primeiras informações dão conta de que a vítima estaria bebendo com o suspeito, que diz ser seu amigo. Porém, durante uma discussão, fazendo uso de uma arma branca, a vítima foi alvejada, morrendo no local. São as informações aqui no nosso Acorda Pará. E atenção, comunicado importante de alerta, aviso a toda a comunidade, amigos e embaixadores da Esperança, da Fazenda Esperança Santa Clara em Óbidos. Ninguém está autorizado a pedir doações, dinheiro ou qualquer auxílio presencial em nosso nome, em residências ou no comércio. 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Nos ajude a proteger nossa comunidade compartilhando esse aviso aos familiares, tá? E juntos vamos evitar fraudes e garantir que a solidariedade chegue a quem realmente precisa. São 7h48 aqui no nosso Acorda Pará. 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Olha, hoje, dia 14, lá no Hospital Santo Antônio, teremos a doutora Aline Almeida, ela é ginecologista e obstetra, hoje atendendo, tá lá no Hospital Santo Antônio, assim como também a doutora Raquel, Ferraça, que é terapeuta. No próximo dia 17, tem doutor Alan Mello, ortopedista e traumatologista. 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Às 7h50, trazendo agora para vocês os números das loterias.
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0: Os números das loterias, onde nós tivemos aí, portanto, a Mega Sena, que sorteou as seguintes dezenas no concurso 3044, 04, 0415 17 40 55 58, 0415 17 40 55 58, acumulou para amanhã 38 milhões de reais na Mega Sena. A Quina ontem, concurso 7.091, ontem, as dezenas 05, 42, 53, 57, 59. 05, 42, 53, 57, 59, acumulou para hoje 5 milhões e 700 mil reais, a informação em nome da Loteria Cristal. Ok, né? Beleza? 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Ok? É isso aí. Então, vamos nessa. Nosso amigo Andrew Barbosa, o Andrew Laborda, né, mandando um abraço à equipe Sem Preço na Cidade Nova. Meu amigo lá de Gurupá, é isso, bom dia, rapaz. Ainda não mandei seu alô hoje.
2: Bom dia, estou ligado desde as 6 da manhã no seu programa.
0: Desde as 6 horas da manhã, valeu, um forte abraço aí, todo especial. Valeu, agradecendo a sua audiência, o seu carinho, desejando para todos um ótimo final de semana, tá bom? É isso aí, com a proteção de Deus. Segunda-feira estaremos de volta. Vem aí, bom dia, Açaí, na 96.5, 96.3, a comunicação de Sidney Barroso, e na 104.9 tem ele, Elielson. Tchau, gente!

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4: Muito bom dia pra você sintonizado aqui na rádio Pai Dégua de ouvir. Bom dia minha amiga dona de casa. Bom dia pra você que tá no trânsito, você que tá trabalhando, você que acordou cedo hoje pra ouvir a nossa programação. Seja bem-vindo. Sextou na Açaí FM. Tá começando o Bom Dia Açaí comigo, Sidney Barroso, até às 11, de 11 até meio-dia, a gente dá sequência nos clássicos da Açaí, que a sua manhã de sexta-feira seja maravilhosa. Hoje é dia 14 de agosto de 2026, já quase na metade, já tá na metade do mês, né? Passou muito rápido esse mês, que o seu final de semana, a sua sexta-feira seja maravilhosa. Pra você que tá fazendo aniversário hoje, felicidade, tudo de bom, muita saúde é o que eu desejo. A partir de agora eu libero o nosso WhatsApp 992-33-2001 pra você pedir música, pra você pedir alô, pra você também interagir com a gente, mandando sua mensagem de áudio, mensagem de texto, participa aqui da nossa programação. 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Já começou!
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4: Começando com Henrique Juliano, pare de reclamar! 8 e 4!
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9: Olha o

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4: Brasil inicia um processo de reciprocidade contra tarifas dos Estados Unidos. O governo brasileiro abriu formalmente consultas para avaliar medidas de respostas às tarifas americanas que atingem produtos brasileiros. Bolsa brasileira chega à oitava queda consecutiva em meio à instabilidade do mercado. Entre os assuntos mais recentes destacados pela imprensa paraense estão a simulação de segurança na usina de Tucuruí após tremores. Problemas no fornecimento de energia em Altamira.
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6: Ô, parceiro em Freitas. Mais uma, viu?
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4: Chama! 8h22 na Açaí Henri Freitas. Bom dia pra você.

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3: Quem sabe solta a voz, canta com a gente assim, ó.

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2: 8h40 na Rádio Pai Dégua de Ouvir. Bom dia pra você, bom dia pra você. Uma ótima sexta-feira, sextou na nossa programação. Participa com a gente, manda tua mensagem de áudio e de texto. 992-33-2001, esse é o nosso WhatsApp. Você que está ouvindo pela internet, no nosso site www.açaifm.com ou então pelo nosso aplicativo. Aquele abraço para você, meu amigo internauta, a turma lá em Mato Grosso, Nova Ubiratã, meu amigo Edson, meu amigo, obrigado pela companhia. Ah, aliás, é o Edilson. O Edson tá lá em São João Batista, no Lago Caipuru de Dentro. O Edson, Fernando, a Maria Madalena, toda a turma por lá ouvindo a Rádio Açaí FM. Aquele abraço pro Edson, pro Fernando, Maria Madalena, lá em São João Batista, Lago Caipuru de Dentro. E também pro meu amigo Edilson, lá em Nova Ubiratã, Mato Grosso, ouvindo pela internet. O Edilson manda aquele abraço especial para toda essa turma lá em São João Batista, no Lago Caipuru de Dentro. Meu amigo Francinei, aquele abraço para você. Obrigado pela companhia de sempre. Tá desde cedo ouvindo a nossa programação, tá lá em Gurupá. E para você também que tá aqui em Oriximiná, a turma curtindo a nossa programação em Alenquer, no Marajó, Gurupá, Óbidos, Santarém, Juruti. Obrigado pela companhia. Participa 992-33-2001. Sexta-feira, hein? Final de semana. Que coisa boa. E aí, como é que vai ser a sua sexta-feira? Me conta aí, quero saber. Vai aproveitar a sexta-feira para curtir o final de semana com os amigos, sair, se divertir, ou vai ficar em casa, vai ficar mais tranquilão, vai ficar aí recarregando as baterias no final de semana? Me conta. Falando nisso, quero mandar um abraço também especial para a turma que está na sintonia da rádio Açaí FM. Estão ouvindo pela internet lá em Roraima. Minha amiga Helena, aquele abraço, obrigado pela audiência. Toda a turma por lá curtindo a nossa programação. 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
2: 8h44, aqui na Açaí FM. Bom dia!

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1: 8h54.
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3: Muito bom dia, 8h59. Bom dia, Açaí. Obrigado pela sua audiência. Sexta-feira, sextou aqui na Açaí. E você participa com a gente mandando a tua mensagem de áudio, mensagem de texto para o nosso WhatsApp 992-33-2001, onde você estiver. Aquele abraço. Bom dia aí para a turma na Fazenda Novo Horizonte, lá no Arapucu, município de Óbidos, a Neuziane. Bom dia, Neuziane. Obrigado pela companhia, a turma em Óbidos. Sempre na sintonia aqui da nossa programação. Você que está ouvindo a Rádio Açaí FM em qualquer lugar do planeta pela internet, aquele abraço. Obrigado pela audiência, onde você estiver. A turma no Rio Grande do Sul, obrigado, meu amigo Eric Araújo. A turma em Oriximiná, todo mundo participando aqui da nossa programação. Você que está em Santarém, está em Alter do Chão, está em Gurupá, Alenquer, no Marajó, está em toda a região norte, está curtindo aí no seu carro, está curtindo aí na sua bajara, no seu comércio, na sua comunidade. Aquele abraço, obrigado pela audiência. Quer dar um recado para a turma de Alenquer? 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
3: Kaique Felipe Vacilona!

Vanessa da Mata, que é Tillers. Boa sorte, versão remix da música da Vanessa da Mata, que ficou muito show de bola. Rolou também banda NSYNC, Pixote, Ramon Beach e Kaique, 9h15, na Saí. Um bom dia pra você, uma ótima sexta-feira, onde quer que você esteja sintonizado aqui na Melhor. Já tem mais aqui na Saí.

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2: 9h20 na Rádio Pai D'Égua de Ouvir. Boa sexta-feira pra você. Sextou aqui na Açaí. E você curtindo aí do outro lado a nossa programação. Que bom ter você fazendo a festa junto com a gente. Aqui na nossa programação, você sabe, né? Música boa, tem entretenimento, tem informação, tem muita novidade pra você vindo também na programação da Açaí. Participa com a gente, 992-33-2001, esse é o nosso WhatsApp. Você pode pedir música? Claro que pode. Pode pedir alô? Sim, também. Manda mensagem de texto, manda mensagem de áudio pra você participar e pra você interagir com a gente pelas mensagens trocadas aqui pelo WhatsApp. Você manda daí e eu mando daqui e a gente fica nesse bate-papo bacana e também interagindo nesta sexta-feira, nessa manhã maravilhosa de sexta-feira. Minha amiga dona de casa, aquele abraço pra você. Tá fazendo já o almoço? Já colocou a panela no fogo? Com certeza, né? Panela no fogo sempre é bem cedo, né? Faz os preparativos para logo mais meio-dia, uma hora, dependendo aí do qual horário do seu almoço, você vai aproveitar pra saborear aquele almoço delicioso de sexta-feira ouvindo a nossa programação. Um grande abraço para você, minha amiga dona de casa, para você, meu amigo empresário, você, meu amigo comerciante que tá aí no seu comércio, na sua empresa. Obrigado pela sua audiência, onde quer que você esteja, a Rádio Açaí FM vai estar com você, sempre do seu lado. Obrigado por essa parceria maravilhosa. Abraço aí pro meu amigo Paulo Sombra, toda a turma da VIP 10, meu amigo João, você que tá dando carona aí, meu amigo motorista de aplicativo, tá no carro agora, né? Tá circulando pela rua com o som ligado e ouvindo a nossa programação. Eu desejo para você um excelente dia, uma excelente sexta-feira. 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Meu amigo João, um grande abraço. Meu amigo Paulo Sombra, grande abraço para toda a equipe, para toda a turma aí da VIP 10, meus amigos motoristas de aplicativos sintonizados e dando carona aqui para Rádio Açaí.
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2: 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Rei Vaqueiro, Wesley Safadão, 9h22. Notícia.

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2: 9h39 aqui na Rádio Pai Dégua de Ouvir. Bom dia pra você, uma ótima sexta-feira. Obrigado pela companhia, onde você estiver curtindo a nossa programação. 992-33-2001, esse é o nosso WhatsApp. Meu amigo Yuri, meu amigo Josué do Peixe, a turma em Curuá. Aquele abraço, obrigado pela audiência. E pra você também, em qualquer lugar da cidade, onde você estiver, a turma no bairro São José, Penta, Bela Vista, turma aqui em Oriximiná, turma também nas comunidades de Cachoeira Porteira, Jauari, a turma em Galiléia, Monte Carmelo, lá em Juruti, em Santarém, Alter do Chão, o Caribe Brasileiro, Gurupá, Alenquer, Óbidos. Manda mensagem, participa, 992-33-2001. A gente agradece demais a audiência e a participação de cada um de vocês aqui no Bom Dia Açaí. Comigo, Sidney Barroso, obrigado pela sua companhia. Hoje é sexta-feira, hein? Final de semana, pintou na área e a gente por aqui para fazer a festa para você nesta sexta-feira, nessa manhã maravilhosa de sexta.
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2: Uma apreensão de 66 quilos de drogas foi realizada dentro de um caminhão no município de Óbidos, no oeste do Pará. O caso está entre os destaques policiais do dia na região. O mercado de trabalho paraense apresenta números positivos. O Pará registrou quase 13 mil novas contratações nos primeiros 5 meses de 2026, segundo levantamento divulgado pela imprensa local. Ações educativas do projeto Pipas estão sendo realizadas em escolas públicas de Belém, Barcarena, Altamira e Marabá. A iniciativa alerta crianças e adolescentes sobre os riscos de empinar pipas próximo à rede elétrica.
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2: Joga a mão e... Léo Santana, Thiaguinho, bota fé na gente, 9h42. Aumenta o som aí, bebê.

9h54, Pablo aqui na sua Segue FM. Bom dia pra você, curtindo a nossa programação. Obrigado pela sua companhia. Uma ótima sexta-feira, onde quer que você esteja sintonizado no Bom Dia Segue.

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1: 9:55.
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0: Bom dia! A Mineração Rio do Norte sabe que qualificação profissional é o primeiro passo para transformar oportunidades em desenvolvimento.
1: Pensando nisso, a empresa investiu em capacitação por meio do Programa de Gestão de Mão de Obra, que vai capacitar 1.200 moradores de Oriximiná, Terra Santa e Faro.
0: A iniciativa, que faz parte do projeto Novas Minas, busca preparar mão de obra local para as oportunidades que serão geradas nos próximos anos.
1: Os cursos contemplam 14 áreas de formação e são oferecidos em parceria com o Senai de forma gratuita.
0: Lázaro Seixas Castro, do município de Faro, aproveitou a oportunidade para se capacitar como ajudante de obras. Para ele, a qualificação abre portas para conquistar um novo futuro profissional.
3: Pra mim é uma satisfação, entendeu? Querendo tentar concluir aí esse curso, entendeu? É muito gratificante pra gente. Esperar concluir, né? E quem sabe não ter uma oportunidade, né? De trabalho. Pra gente conseguindo um trabalho, né? Tem como te ajudar a família da gente, né? É muito gratificante pra gente, né? Pra gente que tá tendo essa oportunidade hoje. É muito gratificante a gente, filho daqui de Faro, entendeu? Tendo essa oportunidade, a gente tem que abraçar.
1: Entre os alunos do curso de ajudante de obras está Carcilene Marques, da comunidade do Aibi. Para ela, a capacitação é um passo importante para a vida profissional e para a realização de um sonho.
4: Pra mim é um conhecimento a mais que vou buscar, né? Pra mim, eu tenho 18 anos, então eu sou uma pessoa assim, eu tô numa fase de descobrir muitas coisas, né? Então, tipo, eu achei interessante e quero buscar conhecimento nessa área. Buscar conhecimento pra me chegar mais à frente, né? Quem sabe daqui mais tempo não posso fazer uma faculdade na área da engenharia, como eu já estive pensando isso há uns dias atrás aí.
0: A expectativa também é compartilhada por Rosimeire Neto Silva, de Terra Santa.
5: Pra mim é motivo de muita felicidade, porque eu sou uma pessoa que sempre busco cada vez mais me profissionalizar e melhorar o meu estilo de vida. Então, para mim está sendo muito bom. A minha maior motivação é que eu, como já trabalhei em uma empresa privada antes e agora eu estou como funcionária pública, concursada e efetiva, é o meu desejo de sair do público e voltar para o sistema privado de novo. Eu quero muito trabalhar numa empresa privada. Só o fato de eu já estar aqui participando, para mim já é um divisor de águas, né? Então, o meu futuro profissional, ele vai vir a partir de quando eu ser contratada e melhorar o meu estilo de vida, que é isso também que a gente espera. Lá mais na frente, conseguir a minha aposentadoria. E também eu fico muito feliz porque o nosso município está sendo hoje visto para que as pessoas, para que os nossos munícipes, e a gente pode ver que tem bastante jovens, que estão se profissionalizando, já com a expectativa de, com essa profissionalização, eles conseguirem o mercado de trabalho, conseguirem um primeiro emprego, ou muitos que já trabalham nessa área, conseguir estar efetivando e assinando a sua carteira. Minhas expectativas são as melhores. Primeiro que é um curso bem diferente de tudo que eu já fiz, né, mas um pouco ligado ao último curso que eu fiz, que foi de técnico em segurança do trabalho. Então, ajudante de obras vai ser para mim tudo que eu espero, tudo que eu imagino de nós mulheres, que nós podemos conquistar o nosso espaço, nós podemos fazer o que nós quisermos fazer.
1: Segundo o gerente-geral de projetos e obras da MRN, Rafael Cadinelli, a qualificação profissional faz parte da estratégia do projeto Novas Minas desde o início de sua implantação.
6: Essa fase é uma fase estratégica, é uma fase onde a gente está transitando o projeto de uma fase de planejamento e desenvolvimento para uma fase de implantação. Significa que a gente vai começar a materializar o projeto, tudo que nós pensamos, planejamos, ele vai se tornar realidade, né, fisicamente. Essas capacitações, elas representam uma preparação, né, para todas as oportunidades que o projeto vai gerar. Então, o projeto carrega com ele esse programa de capacitação para justamente preparar toda essa mão de obra no entorno da MRN para as oportunidades que virão. Então, vai trazer conhecimento para que essa mão de obra que a gente tem farta no entorno da MRN esteja pronta para que a hora que as oportunidades chegarem das empresas contratadas para o projeto, ela esteja pronta, né? E não só para o projeto, mas também para todas as oportunidades que acontecerem futuramente na região como um todo. O projeto PNM, ele tem uma previsão dos profissionais que nós vamos precisar para poder implantá-lo ao longo desses 3 anos e meio da vida dele, da vida de execução dele. Então, com essa base de profissionais que nós vamos precisar, nós definimos que nós vamos qualificar, né? Então, serão turmas de ajudante, de profissionais da construção civil, turma de montadores, turma de motoristas e operadores de equipamento, enfim, entre outras disciplinas aí que serão tão importantes para o andamento do projeto.
0: A formação é realizada pelo Serviço Nacional de Aprendizagem Industrial, o SENAI, que desenvolve aulas teóricas e práticas voltadas às necessidades do mercado de trabalho.
1: Peter Razeira, diretor do SENAI de Santarém, Juruti e região Oeste, explica como os cursos funcionam.
7: O SENAI ele trabalha com teoria e prática ao mesmo tempo, em concomitância, né? A dinâmica do curso para 20 dias de 160 horas, eles vão trabalhar teoria e prática ao mesmo tempo. É uma metodologia SENAI de educação profissional desenvolvida através de avaliações. Nós temos avaliação por competências, a competência básica, a competência de gestão e a competência específica. Essas três competências são avaliadas pelo professor, o professor passa isso para os alunos. São 160 horas, teoria e prática, é concomitância. Recebendo todas as informações, todas as estruturas curriculares inerentes ao curso, o aluno sai dali apto para a empregabilidade, né?
0: Investir em conhecimento é abrir caminhos para o futuro. E quando a qualificação chega às comunidades, ela fortalece as pessoas, gera oportunidades e contribui para o desenvolvimento de toda a região.
1: O diretor-presidente da MRN, Guido Germani, destaca que o maior legado do projeto será o conhecimento adquirido pelos participantes, algo que permanece mesmo após a conclusão das obras.
8: A MRN tem como propósito distribuir os benefícios gerados pela empresa na região. A gente acha que um dos pilares principais para isso é gerar conhecimento, formação profissional, educação. Então a gente tem vários projetos de educação. A gente tem projetos de educação de ensino médio, que eles fazem, os adolescentes são levados para a nossa escola lá em Trombetas. E temos também bolsas de estudo para a faculdade. O que a gente está falando aqui hoje é a continuidade de um programa de formação profissional que vai ser intensificado com essa nova obra que a gente vai ter, em que a gente vai empregar mais ou menos uns 1.900 pessoas, e a gente espera conseguir aqui nesse treinamento 1.200 pessoas para compor esse quadro. As comunidades do entorno têm que participar dos frutos do empreendimento, e um desses frutos são os empregos. Então, o primeiro passo é formar essa população, formar essa comunidade, dar acesso à formação profissional, dar oportunidades dentro da empresa durante a obra e na operação da mina, e também capacitá-las para que possam almejar empregos em outras localidades aqui do Pará, principalmente, que é uma província mineral que cresce muito, então você tem muita oportunidade aqui. Então aqui a gente está dando aquele primeiro alicerce básico para a pessoa construir a sua carreira em cima disso.
0: O programa de gestão de mão de obra prevê a qualificação de 1.200 moradores até o ano de 2027.
1: A iniciativa integra as ações de desenvolvimento regional do projeto Novas Minas, que vai garantir a continuidade das operações da MRN no oeste do Pará e ampliar as oportunidades de emprego e renda para a população local.
0: A Estação Conduri fica por aqui. Até a próxima sexta.
1: Ótimo final de semana. Tchau.
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2: 10h19 na Rádio Pai Dégua de Ouvir. Bom dia pra você, boa sexta-feira. Obrigado pela companhia, pela audiência, onde você estiver. 992-33-2001, nosso WhatsApp. Participa com a gente, manda mensagem de áudio, de texto. Você que está ouvindo pela internet, www.açaifm.com ou pelo nosso aplicativo. Aquele abraço, obrigado pela sua audiência, em qualquer canto que você estiver, em qualquer cidade. Você que está ouvindo aí no seu carro, você que está ouvindo no seu comércio, no interior, nas embarcações, que a sua sexta-feira seja maravilhosa. E para você também, minha amiga dona de casa, você que está fazendo aquela faxina de sexta-feira, você que está preparando já o almoço, obrigado pela audiência. A turma de Juruti, quero mandar um recado aí para toda a turma aí de Juruti. 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
2: Zé Elias e Gustavo Lima, volte, amor. 10h21.

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2: 10h38 na Açaí FM.
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2: 10h38, bom dia pra você sintonizado aqui no Bom Dia Açaí. Obrigado pela sua companhia. Já daqui a pouco às 11 tem os clássicos da Açaí pra você matar saudades.

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3: 10h52.
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4: 10h58 aqui na Açaí FM. Tá começando os clássicos da Açaí nesta sexta-feira. Pra você matar saudades, então aumenta o som aí. Começando com ABBA.

11h12 aqui na Sai FM, Cyndi Lauper. Rolou também Bon Jovi, Rai Abba lá no início. Bom dia pra você sintonizado aqui nos clássicos da Sai FM. Matando saudades com as melhores músicas do passado. Já eu volto.

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1: 11h17 aqui na Açaí FM. Tô de volta com os clássicos da Açaí. A gente tá tomando de sexta-feira com muita música do passado. Os Paralamas do Sucesso.

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2: 11h38 aqui na Açaí FM. Bom dia pra você que tá sintonizado nos Clássicos da Açaí. Matando saudades agora com Legião Urbana, Tempo Perdido. Bom dia pra você.

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1: 11:58. 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
1: Bem-vindo ao programa Cidadão Orientado, Direito Respeitado, que trata dos direitos de seu interesse. Hoje nós vamos falar de um assunto que tem tirado o sossego de muita gente no Brasil inteiro e também aqui na nossa região. Descontos que apareceram no benefício do INSS sem a autorização do segurado.
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1: Aposentados, pensionistas e trabalhadores que passaram a vida inteira contribuindo para garantir um benefício digno, muitas vezes descobrem que, de repente, que uma parte do dinheiro desapareceu da conta. Vamos saber mais um pouco sobre os seus direitos. Fique ligado conosco e para ficar por dentro desse assunto, quem vai explicar tudinho para a gente é a advogada especialista em direito previdenciário, Marcélia Bruna. Olá, doutora!
2: Bom dia a todos que nos acompanham pelas ondas do rádio. Eu quero primeiro parabenizar por você estar aqui, parabenizar pela sua decisão, decisão de aprender, decisão de não ser passado para trás, decisão de fazer com que outras pessoas aprendam e deixem de ser vítimas de tantos golpes, não é mesmo? E hoje um tema de extrema importância, porque tem muita gente, milhares de brasileiros ainda não foram ressarcidos dos descontos indevidos. É isso mesmo que você ouviu? Ah, doutora, mas eu vi falar na TV, eu vi falar não sei por onde, que foi devolvido. Nem todos foram devolvidos, eu estou falando de milhões de pessoas ainda não tiveram o desconto do INSS, o valor que fora descontado pelas associações por esse maior escândalo da história da Previdência até então, não tiveram o dinheiro devolvido ainda. Então, se você tiver algum tema para sugerir para o nosso programa, pega logo a caneta, pega o papel, que eu vou te passar o contato em que você vai mandar a sugestão de tema para esse programa. O telefone para contato é 93981297599. Vou repetir para dar tempo de você anotar. 93981297599. Mande sua sugestão de tema para o programa Cidadão Orientado, Direito Respeitado, que eu, a doutora Marcélia Bruna, especialista em Direito Previdenciário e Trabalhista, terei o maior prazer de abordar esse tema aqui, que a sua dúvida pode ser a dúvida de muita gente, e eu tenho certeza que se for tratado aqui esse assunto, pode mudar a vida de muita gente também.
1: O que são esses descontos que aparecem no benefício do INSS sem que o aposentado ou pensionista tenha autorizado?
2: Então, desconto indevido é todo o valor retirado do seu benefício sem autorização. Isso vale só para quem é aposentado, doutor, ou vale para outras pessoas? Vale para quem recebe BPC, vale para outros benefícios de longo prazo, como pensão por morte. Então, fique atento, se houver um desconto, pode ser de uma associação ou pode ser de um empréstimo fraudulento, tá? E quem é ouvinte aqui já está aprendendo direitinho. Se descontou dinheiro, cuidado. Mas eu quero começar diferenciando se o desconto foi em folha, ou seja, diretamente no INSS, ou se esse desconto, gente, ele aconteceu na conta bancária, quer dizer, o banco, a instituição financeira em que é depositado o seu dinheiro para sacar. Se você é aposentado, se você é aposentada, mantenha a conta no banco como conta benefício, porque ela não vai ter pacote descontado. Para você usar uma conta corrente, você paga uma taxa de entre 40, 50 até 70 reais para usar aquela conta bancária. Então você vai ter liberação de cheque especial, e o cheque especial é uma grande furada para o aposentado, para a aposentada, porque eles acabam não sabendo administrar aquilo ali e acabam se enrolando todo e depois emprestam dinheiro para pagar o cheque especial e os juros viram uma grande bola de neve e acabam extremamente endividados. Então, a primeira dica de ouro da doutora Marcélia Bruna para vocês é: deixem a conta bancária como conta benefício. Na conta benefício, mas doutor, eu já tenho uma conta corrente, o que é que eu faço? Chegue na sua instituição bancária e peça para mudar para a conta benefício, que aí não é descontado a taxa. Ou seja, se esse desconto é feito no banco em que você recebe, você está pagando uma taxa de serviço ou o cheque especial que você pegou lá. Se tem conta corrente e quer pegar a dica aqui da doutora Marcélia Bruna, troca para a conta benefício e aí não vai ter mais aquele valor descontado. Ou seja, é uma conta que você só recebe o dinheiro que vem do INSS. Se esse desconto, gente, ele ocorre, veja bem, se esse desconto ele ocorre na folha, diretamente em folha, ou seja, diretamente no INSS, nós estamos falando ou de um empréstimo, ou de um refinanciamento, ou de um desconto indevido de associação. Então, a primeira coisa é identificar onde é que está sendo descontado. Doutora, como é que eu descubro isso? Indo numa agência do INSS, eles verificam, não, o seu dinheiro está sendo pago integral, então está sendo descontado na conta. Não, o seu dinheiro ele não está sendo pago integral, porque tem um empréstimo aqui no seu nome. Ou procurando ajuda de especialistas para verificar. Cuidado quando for passar a senha Gov. Cuidado, pelo amor de Deus, eu estou falando aqui com pessoas. Agora o programa está sendo veiculado, o tema do programa, para pessoas que recebem benefício. Então, muito cuidado na senha Gov, tá? Muito cuidado no CPF, na senha Gov, porque eles podem mudar local de pagamento. Ah, o que, que dá para fazer? Dá para mudar local de pagamento. Quantos idosos descobriram que simplesmente seus locais de pagamento foram mudados para outros lugares? Então, muito cuidado com essa situação, tá? Cuidado com a senha Gov, forneça para um advogado ou uma advogada da sua confiança para verificar aquele desconto, ou para um parente seu da sua extrema confiança que possa verificar aquilo, porque a gente sabe que às vezes o desconto do empréstimo indevido foi feito até pelo próprio filho ou pelo próprio neto, tá? A gente sabe, isso inclusive, tá? Isso inclusive é violência patrimonial contra os idosos, denunciem essa conduta, porque ela não deve permanecer.
1: Se o segurado percebe que está sendo descontado um valor de uma associação ou entidade que ele nunca autorizou, qual é o primeiro passo que ele deve tomar?
2: A primeira coisa é guardar as provas, mas também é registrar um boletim de ocorrência. Geralmente, quando as pessoas que são vítimas desse golpe procuram as delegacias, quando eles já estão cheios de outras atividades, eles acabam dizendo, venham amanhã, ou então espere um pouco, e as pessoas acabam desistindo. Eu queria deixar um alerta aqui que dá para registrar esse boletim de ocorrência de forma virtual também, tá? Quem está nos acompanhando agora, saiba que dá para fazer de forma virtual também, tá? Então, primeira coisa, juntar provas, ver o extrato do benefício, que é esse extrato do INSS que tem acesso com a senha Gov, esse histórico de desconto, descobrir se esse desconto acontece diretamente no banco em que cai o seu dinheiro ou na fonte, dentro do INSS. Então, tem duas formas de descobrir, eu já ensinei aqui para vocês. E depois disso, é fundamental procurar orientação jurídica séria, orientação jurídica especializada para orientar você. Porque o que eu quero dizer para você é que muita gente acha que não tem como recuperar o dinheiro do desconto indevido ou do empréstimo fraudulento. E tem sim, inclusive, os descontos indevidos antes de todo esse escândalo, tá? O INSS não propôs devolver porque ele é bom. Porque inúmeras sentenças condenatórias estavam sendo emitidas, estavam saindo na justiça por conta disso, porque tem gente que já tinha percebido, já tinha procurado advogado e já estava recebendo indenização por dano moral em decorrência desse desconto. Então, tanto o desconto indevido quanto o empréstimo fraudulento, e aqui eu vou deixar bem claro para você, doutor, o dinheiro caiu na minha conta. Se você foi vítima de empréstimo fraudulento e o dinheiro caiu na sua conta, procure advogado da sua confiança. Cuidado quando for entrar em contato com a instituição financeira para devolver o dinheiro, porque você pode cair no outro golpe e pagar o boleto para outra pessoa que é golpista, tá? Então, muito cuidado, às vezes o golpista faz, liga para você e pede para você pagar o boleto para devolver. Cuidado, não devolva o dinheiro sem ter absoluta certeza, convicção de que é para o banco. Imediatamente procure orientação jurídica, porque esse também é uma forma de golpe. A pessoa faz o empréstimo, eles entram em contato, fingem que foi sem querer e pede para você pagar um boleto ou fazer um Pix devolvendo esse valor. Cuidado que é golpe. Então, não caia nesse golpe. Quando você procurar orientação, é possível, se você tiver essas provas, que você receba uma indenização. Além de ter a suspensão do desconto, por isso que é importante identificar cada vez mais rápido. Identificou rápido, entra com ação, pede uma liminar para o juiz determina, se você tiver como provar que você não pediu, a suspensão daquele pagamento. Então, não gastem dinheiro. O empréstimo fraudulento ele acontece quando o dinheiro não caiu na sua conta, caiu na conta de outros, sacaram. Quando caiu na sua conta e você não gastou e você quer devolver esse dinheiro e pedir uma indenização por dano moral por essa razão. De todo modo, bloqueiem o benefício para empréstimo. Bloqueiem o benefício de vocês para empréstimo. Peguem a dica da doutora Bruna, porque essa dica é ouro. Porque é muito mais barato prevenir do que remediar, tá? Então, não esqueça. Na orientação jurídica, na assessoria jurídica, qual é o objetivo? A suspensão do desconto, a devolução do dinheiro. E a devolução do dinheiro é em dobro, viu, gente? E a responsabilização, dano moral pro banco que fez isso. Então, fiquem atentos e não permita que isso aconteça mais. Procure ajuda de especialista. Volto a deixar aqui o contato para você mandar sugestão de temas pro programa. O DDD é 93, o telefone é 98129-7599. 93 98129-7599. Mande sua sugestão de tema para esse programa diretamente aqui para a doutora Bruna. 93 98129-7599. Eu vou esperar a sua sugestão, porque juntos nós vamos transformar essa dúvida em informação que transforma a vida das pessoas.
1: Quando o segurado já reclamou administrativamente e o caso está em análise há muito tempo sem devolução do dinheiro, ele é obrigado a continuar esperando o INSS ou já pode buscar a justiça?
2: Infelizmente é muito comum, e também para empréstimo fraudulento, porque o segurado, a pessoa que foi vítima desse golpe, já procurou o PROCON, já procurou outras instituições e está aguardando, está em análise há muito tempo. Ou até solicitou, aceitou o acordo do INSS, mas está em análise até hoje, não deram notícia do desconto indevido. A primeira orientação que eu vou te dar nesses casos é procurar orientação jurídica. Eu já falei para você que não era para demorar desse tanto. E o segundo ponto, quando for empréstimo fraudulento, quando for desconto indevido de cartão de crédito no seu benefício, procure também orientação jurídica de um advogado ou de uma advogada que seja especialista. É muito comum advogados previdenciaristas também atuarem nessas ações, porque é muito comum que os advogados previdenciaristas tenham acesso a essas informações como essas ali dos próprios clientes, das pessoas que procuram os escritórios. Então, você procura orientação jurídica, porque é importante entender uma coisa: o cidadão, ele não é obrigado a ficar esperando indefinidamente uma resposta administrativa. Então, já falou com o banco, não deram notícia. Foi lá no PROCON, e a empresa não ofereceu acordo, mostrou até uma foto falsa sua de um reconhecimento facial, né? Já fica aqui a dica, viu? Quem é ouvinte do programa recebe dicas de ouro aqui. Cuidado com fotos de rosto postado na internet, porque os bandidos estão imprimindo a foto em alta resolução, grandona, e fazendo reconhecimento facial com as fotos que você posta. Cuidado com gente que lhe encontra e pede para você fazer um vídeo com ela, gravar uma selfie, porque isso pode ser utilizado para autorização de empréstimo fraudulento. Muito cuidado. Eu vi esses dias na televisão um golpe que a pessoa entregava uma cesta básica para tirar uma selfie com a pessoa, e essa selfie era utilizada para empréstimos fraudulentos, tá? Então fica bem atento aí, fica bem atento, porque tem golpe de todo jeito no mercado. Se o pedido já foi feito, gente, o prazo razoável foi ultrapassado. Qual é o prazo razoável, doutora? 30 dias é um prazo razoável, tá? A lei permite que você, que foi lesado com esses descontos, procure a via judicial para resolver esse problema. Ou seja, não é necessário, gente, você ficar esperando aí anos e anos e anos aguardando uma resposta enquanto o prejuízo continua acontecendo, né? Não deixe o seu dinheiro para lá, não deixe o seu dinheiro para lá. Corra atrás do que é seu por direito.
1: Nos casos em que aparece um contrato com assinatura falsa do segurado, o que pode ser feito? É possível ir diretamente a uma via judicial?
2: Sim, infelizmente o INSS identificou na investigação que tinha associações que estavam apresentando contratos com assinaturas falsas, provavelmente feita com a IA, que pegava ali a assinatura da identidade da pessoa e replicava essa assinatura e apresentou aí durante o questionamento do INSS esses documentos como sendo originais. E o INSS ficou de dar notícia e não deu. Esse é mais grave ainda, é uma fraude documental e você precisa procurar especialista para questionar esse desconto, pegar seu dinheiro de volta e ter uma indenização em decorrência dessa fraude, tá? Não deixe para lá. Olha só, nessa situação, o segurado pode buscar judicialmente a devolução do valor que foi descontado, tá? A devolução do valor que foi descontado, buscar um dano moral, sim, uma indenização por dano moral, e a responsabilização de quem praticou essa fraude, uma fraude documental. Está dizendo que a assinatura é sua sem ser. Então procure ajuda de especialista para que você questione imediatamente que essa assinatura não era sua, ou no caso do empréstimo fraudulento, aquela imagem não é minha, essa assinatura não é minha. Empréstimo fraudulento é muito comum a pessoa que nunca saiu, por exemplo, do estado da Bahia, do estado do Pará, descobrir que o empréstimo foi assinado no Rio de Janeiro, em São Paulo, né, no sul do país. A gente sabe que isso é muito comum no Nordeste. Então, questione, questione, questione, porque tem jeito.
1: Além de receber o dinheiro de volta pelos descontos indevidos, existe a possibilidade de o segurado também pedir indenização por dano moral? Isso também vale para empréstimos fraudulentos?
2: Sim, gente. A indenização por danos morais, ela é perfeitamente cabível nesses casos, tá? No empréstimo fraudulento também. No desconto de cartão de crédito que você não recebeu, que é o RMC e o RCC. Inclusive, o STF já está até julgando esse tema em decorrência de tantos casos como esse. Então, dá para receber indenização por dano moral? Sim, é perfeitamente possível. O benefício previdenciário, gente, ele tem natureza alimentar, ele serve para garantir a sobrevivência do segurado. Quando os valores são retirados de forma indevida, como essa, principalmente por fraude, isso pode gerar não apenas um prejuízo financeiro, mas também angústia, constrangimento, insegurança. Ei, quantos quilos de arroz dava para você comprar com esse dinheiro que estão descontando? E a carne, e o alimento, e o remédio? Porque a gente sabe que tanta gente já se esforça tanto para sobreviver com o salário mínimo. Imagina ter esse valor descontado, quanto isso afeta a sua segurança no sentido da alimentação, no sentido do medicamento que você precisa comprar. Por isso, a justiça, em diversas decisões em que você comprova que você não fez o empréstimo, que a assinatura que está nesse contrato fraudulento de associação indevida não é sua, você tem direito à indenização por dano moral, tá? Então, dependendo das provas e das circunstâncias do caso, a indenização por dano moral, ela vai ser garantida ali na decisão judicial. Lembrem-se sempre da importância das provas. Lembrem-se sempre disso. Isso que vai ser determinante para você ganhar ou não a indenização por dano moral. Se você tiver, lembro mais uma vez, sugestão de programa para o cidadão orientado direito respeitado, você manda no telefone 939-8129-7599. Mande sua sugestão de temas para o programa Cidadão Orientado Direito Respeitado para a doutora Marcélia Bruna no telefone 939-8129-7599, que vai ser um prazer transformar a sua dúvida em conhecimento que pode transformar a vida das pessoas.
1: Agradecemos pela palavra da doutora Bruna em nosso programa. Até a próxima.
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1: E se você que está nos ouvindo está passando por uma situação parecida, não se desespere. Procure entender o motivo e busque ajuda técnica, porque cada caso tem uma solução. Encerramos o nosso programa de hoje e a apresentação da sua Maria Bittar. Produção de Rafael Rebelo, sonoplastia de Rogilson Moreira. Muito obrigada pela sua companhia, pela sua audiência. Qualquer dúvida, pode mandar mensagem para o nosso fone zap 98129-7599. 98129-7599. Pode mandar sua dúvida. Também mande suas sugestões para o nosso próximo programa.
2: Tenha uma abençoada semana. Um beijo no seu coração, diretamente aqui da doutora Marcélia Bruna para você que é comprometido com informação de qualidade e, acima de tudo, se compromete em servir aos outros com essas informações. Deus te abençoe, tenha uma excelente semana. Tchau, tchau.
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1: Oi, muito boa tarde. Chega mais, chega junto ao meu, ao seu, ao nosso Açaí na veia. Hoje, sexta-feira, dia 14 de agosto de 2026, está chegando mais uma mega programação do nosso Açaí na Veia, pra gente curtir, pra gente agitar e pra entrar com o pé direito, né, no nosso final de semana maravilhoso. Eita, sexta-feira todo mundo já fica mais tranquilo, né, já faz até as coisas com mais entusiasmo. Mas deixa eu falar uma coisa pra você, não é só porque é sexta-feira que você vai ficar alegre, você tem que ser alegre todos os dias no seu trabalho, na sua casa. Ah, Natália, mas nem todo dia a gente pode ficar, não tem que ficar feliz, a gente tem problemas. Normal, todo mundo tem problema. Se tu for parar pra pensar, todo mundo tem problema, todo mundo tem uma história triste pra contar. Mas se a gente perde o nosso tempo focando no problema, a gente não perde o mesmo tempo feliz, pensando, meu Deus, como eu vou solucionar? Pô, eu tô vivo. Tem que ter uma saída, sempre tem. Então vamos mudar a mentalidade, vamos curtir o dia de hoje da melhor forma. E eu te convido a curtir aqui no nosso Açaí na Veia agora, de meio-dia até as 3 horas, com muita música gostosa pra gente relaxar, pra gente se emocionar e dançar muito. Então manda sua mensagem agora mesmo para o nosso WhatsApp, DDD 93 992 33 2001.
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3: 1:01.
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1: A Rádio Paidégua de Ouvir, agora são 1h11. Muito boa tarde a você que agora tá relaxando, né? Tá se embalando na rede, na varanda, tá aproveitando pra dar uma relaxada, porque daqui a pouquinho volta com tudo pro trabalho, né? Isso aí, tô aqui contigo, ó. Mas não me deixa não, tá? Me leva contigo no teu aplicativo, no teu telefone, no teu radinho aí, que tá tudo ótimo, tá? A gente vai se fazendo companhia. Eu daqui, você daí, vai ser bom demais. E deixa eu mandar aqui um alôzaço para o Valdinei Freitas, também o meu amigo Francisco. A turma de Gurupá conectada curtindo o nosso Açaí na Veia, o programa mais badalado do seu rádio. E já chegando aqui informação pra você, gente, uma curiosidade muito bacana que tá dando maior burburinho no X, que é um novo método de pagamento que vai surgir no nosso país. É, gente, já pensou você pagar sua conta de água ou no supermercado só colocando a mão? É, gente, então... O pagamento usando apenas a mão pode acontecer e pode ser real em 2027, sendo que já está em fase de teste no Brasil e poderá começar a funcionar comercialmente até o primeiro trimestre de 2027. E a tecnologia, que já é utilizada na China, permite autorizar compras sem cartão, celular ou senha, utilizando somente a biometria vascular para reconhecer cada usuário. A expectativa é que o sistema possa ser usado tanto em transações via Pix quanto em pagamentos parcelados no cartão de crédito. O funcionamento depende de um sensor integrado a um terminal semelhante às máquinas usadas atualmente no comércio, e antes de utilizar o serviço, o consumidor precisa realizar um cadastro único com seus dados pessoais e bancários. Depois disso, basta aproximar a palma da mão no equipamento para que a identidade seja verificada e a operação autorizada. A identificação é realizada por meio de uma luz infravermelha capaz de mapear o desenho formado pelo fluxo sanguíneo e pelas veias da mão. Como esse padrão biométrico possui características próprias em cada pessoa, ele funciona como uma espécie de assinatura individual para confirmar a identidade do consumidor. E segundo as informações apresentadas sobre a tecnologia, não existe implantação de qualquer dispositivo ou chip no corpo. O processo ocorre apenas pela leitura da palma da mão feita pelo equipamento no momento do cadastro e posteriormente nas operações de pagamento. E outro ponto destacado pelos responsáveis pelo sistema é a proteção das informações biométricas. A tecnologia não guarda simplesmente uma fotografia da mão. A imagem captada pelo sensor é transformada em um identificador matemático criptografado que passa a ser utilizado para autenticar as transações seguintes. Eita, gente! É quando falavam que... É quando a gente assistia os filmes de ficção científica. Ah, vai ter carro voador, entrar, colocar a mão e tudo mais. Tá sendo real, viu? Carro voador tem uns protótipos aí. Recentemente foi lançado um barco voador, que foi lançado semana retrasada, que é um novo método de transporte que vai ter agora aqui na nossa região, e o protótipo foi apresentado em Manaus. Até falaram, né, que vai ser uma possível viagem de barco diferente, né? 150 km por hora vai acontecer, tipo, ou seja, chegar em Parintins, de Manaus para Parintins vai ser só 3 horas de viagem. E assim, a capacidade do transporte, né, do barco voador é de ser de 10 pessoas, né? Então, vamos aguardar essa novidade, né, que tá chegando com tudo pra nossa região. Barco voador, agora pagamento com a palma da mão. Gente, a tecnologia é muito real e forte agora e muito presente na nossa vida. Quem se recusa a utilizar e aceitar, ó, tá meio difícil, viu? Tem gente que é bem resistente, mas a gente tem que aceitar porque o mundo agora é digital. 1h15, vamos de música, daqui a pouquinho tem repórter pra você, a Açaí News, com muita informação com credibilidade.

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1: 1h40, muito boa tarde, chegando para você o seu Açaí News, para poder você ficar por dentro de tudo que acontece na nossa região, no Brasil e no mundo. E trazendo informação aqui da nossa região, aqui saiu no G1, é que um homem usando tornozeleira eletrônica é morto a facada durante bebedeira em Alenquer. Um homem de 33 anos, identificado como Josiel Lopes, foi encontrado morto no ramal Lucena, localizado na zona rural do município de Alenquer. O homicídio foi registrado por volta das 18h30 da quinta-feira, dia 13, e de acordo com os relatos de moradores e populares da área, as autoridades, o crime ocorreu no contexto de uma discussão durante uma bebedeira na localidade. A vítima foi atingida por um golpe de faca na região do pescoço e não resistiu aos ferimentos, morreu no local. No momento em que foi encontrado, Josiel Lopes estava fazendo uso de tornozeleira eletrônica, equipamento de monitoramento do sistema

0: penitenciário. E o suspeito de desferir o golpe fatal fugiu logo após o crime em direção à área de mata ou comunidades vizinhas. Ainda ele não foi localizado. Equipes da Polícia Militar e Polícia Civil realizam diligências na região para tentar capturar o autor do homicídio. O corpo da vítima foi periciado e o caso registrado na delegacia da Polícia Civil de Alenquer, que instaurou o inquérito para apurar a motivação exata do crime e localizar o paradeiro do suspeito. E trazendo informação a nível nacional, neste domingo agora, dia 16, vai começar a campanha eleitoral, tanto nas ruas quanto na internet. Então, vai começar de fato e de direito aí no próximo domingo, período, né, de campanha, onde a gente vai ver muitos vídeos, fotos, ações, aí pra gente escolher o candidato que vai ali atender todas as nossas demandas como população. A gente tem que escolher aquele que vai ajudar como um todo. Então a gente tem que escolher direitinho aí os nossos candidatos. Vamos ter aí em média 50 dias pra gente analisar quem a gente vai querer escolher pra nos defender nos órgãos necessários. Agora são 1h43. Daqui a pouquinho eu volto com muito mais música pra você, com o seu alô todo especial. Não saia daí!
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sucesso de Ted Maxi, Ao Pôr do Sol. Eita, modão bom demais pra gente curtir no nosso Açaí na Veia. Programa literalmente paraense, onde você curte as melhores músicas, as melhores modas, pra gente relaxar e entrar literalmente no clima do final de semana aqui na sua, na nossa Rádio Açaí FM, Rádio Pai d'Égua. Um beijão a você que tá nas comunidades ribeirinhas, nas comunidades planaltinas, ó, pode aumentar o volume porque a nossa programação vai ficar ainda mais completaça, porque daqui a pouquinho, a partir das 3 horas, a Tatá vai comandar o restante da sua tarde até o início da noite com muita maestria, com muita alegria e também trazendo muita informação do jeitinho que a gente ama. E já mandando aqui um alôzaço para a Iana. Oi, Iana! Iana Gonçalves conectada. Também meu amigo Jocinei. Oi, Jocinei, tudo bem com você? Um beijão a você e aumenta o volume, sabe por quê? Tá chegando os nossos parceiros de sucessos.

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1: 2:03. 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
1: A Rádio Pai Dégua de ouvido, 2:16 e já chegando aqui trazendo informação dos nossos artistas, dos nossos famosos que cantam e encantam aqui na nossa programação. E vamos falar, né, deles. É Felipe, ele quer avaliar a personalidade dos filhos com Virgínia. Ele fala assim, com tanto carinho dos três, ele fala que cada um tem o seu jeitinho. E realmente, quem acompanha, né, com a mãe já expôs bastante, a gente consegue diferenciar qual é o comportamento de cada um. E dessa vez, quem fala um pouco mais sobre isso foi o Zé Felipe. Ele que desabafou e falou sobre a sua experiência com a paternidade, e ele falou dos três. E na entrevista ele avaliou o desenvolvimento dos filhos e contou que cada um puxou a herança paterna. Ele afirmou que consegue reconhecer um pouquinho de si nos três. A mais velha, Maria Alice, chama a atenção pela curiosidade, dizendo que cada um tem seu jeitinho. A Maria Alice é mais comunicativa, curiosa, gosta de conversar sobre tudo. Já a Flo tem a personalidade muito forte, sabe o que quer, e isso é muito engraçado. E realmente, ela tem cada meme dela. E já o José Leonardo, caçula do artista, vive uma fase marcada pelas descobertas. E o Zé Felipe acompanha de perto cada novo passo único que ele dá. Já o José ainda está descobrindo o mundo, então cada fase dele é uma novidade. Por fim, o sertanejo avaliou o temperamento dos pequenos e também são filhos da Virgínia, dizendo assim, acho que todos têm um pouquinho de mim. Criança é criança, tem que ter paciência, cada fase tem seus destinos e desafios. E realmente é assim, criança tem que ter muita sabedoria, muita calma para poder cuidar. Cada um já nasce com uma personalidade e tem que saber lidar da melhor forma possível, principalmente ter a paciência, porque hoje em dia a gente vê as pessoas com pouquíssima paciência. Eu quero ver o que falta muito na vida de algumas pessoas. Eita, agora vamos falar de Cristiano Ronaldo, gente. O casamento do Cristiano com a Georgina tem separação de bens. Isso mesmo, o casal oficializou a união na última terça-feira em uma cerimônia intimista realizada em Portugal. E eles oficializaram, né? Não tinham se casado antes no papel, com aquela coisa toda. E hoje saiu informação que dos detalhes do acordo, né, da questão do relacionamento. Então, o casamento com o jogador, eles optaram pelo regime de separação total de bens. Ainda segundo a imprensa internacional, a comemoração contou com a ausência de familiares do craque, que ficaram de fora da cerimônia. E o noticiário português afirmou que teve acesso exclusivo aos registros, né, do casamento. A escolha sobre o patrimônio chamou muita atenção dos internautas, já que os dois contam com uma fortuna milionária, no caso do jogador, que chega à casa do bilhão. Isso. E o Cristiano atualmente atua no Al-Nassr, na Arábia Saudita, que tem um dos contratos mais valiosos do mercado. O atleta recebe entre 200 milhões de euros a 208 milhões de euros por ano, cerca de 1,25 bilhão de reais. E a fortuna do craque é estimada entre 1,2 bilhão de dólares. Aproximadamente, convertendo para o nosso, né, nosso real, 6,5 bilhões de reais. Gente, informação para vocês que impressiona, né? Já a Georgina, por sua vez, conseguiu conquistar a própria riqueza com um trabalho como modelo, empresária e influenciadora. E a esposa do jogador se configura como uma das celebridades mais bem pagas por publicidade nas redes sociais. Segundo o levantamento internacional, ela teria potencial de receber cerca de mais de 716 mil dólares, trazendo por real 3 milhões por publicação remunerada, meu amor. Bem pouquinho, né? Bem pouquinho. E conforme a imprensa internacional, a cerimônia foi intimista, marcou a união de alguns artistas e amigos, né? Então, trouxe aí um momento de muita atenção. Foi intimista, mas chamou bastante atenção, como se fosse uma festa glamourosa, né? Nada mais, nada menos que Cristiano Ronaldo e Georgina, o casal mais queridinho da internet, pela história, por todo o contexto do casal. Então, informação pra você aqui no nosso Açaí na Veia. E não sai daí, meu amor, porque tá chegando muito mais música pra você.

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1: Aonde quer que você esteja, você tá curtindo a melhor programação musical do seu rádio. 2:38. E já mandando aqui um alôzaço, nosso ouvinte que tá interagindo via SMS. Ô, coisa boa. Manda aqui um alôzaço maravilhoso, sensacional para o Johnny, que tá curtindo nossa programação nesta sexta-feira. Também manda um alô para o nosso ouvinte que tá interagindo. Diretamente de Juruti, é o Pablo. Oi, Pablo, tudo bem com você? Muito obrigada pela sua audiência. Também mandar um super alôzaço para o Roberto, diretamente da comunidade Iriquirituba. Muito obrigada também, turma boa, essa comunidade que está curtindo a nossa programação. Também o Léo, também o Helder do bairro Planalto, que está curtindo a nossa Açaí FM. Mais um SMS por aqui, o Fabrício Souza. Também temos a Rose. Oi, Rose, tudo bem com você? O Rogério também curtindo. Eita, muitos SMS chegando aqui pra gente. É isso, sintonize, participe, mande sua mensagem para o 939-92-33-2001. Vamos ao som agora de banda Tropicália. Onde está você?
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2: Você acabou de curtir o sucesso de Thiago Martins, Universo Paralelo. Também teve Israel Novaes, Não É Tudo Isso. Ô, música boa demais. 2:53. Muito obrigada pela sua audiência, gente. Foi bom demais mesmo estar aqui com você nessa tarde maravilhosa de sexta-feira. Mas tudo que é bom dura pouco. Chegou o fim do nosso programa do dia de hoje. Mas no domingo a gente se reencontra a partir das 8 horas da manhã pra gente curtir a nossa manhã mais gostosa do seu rádio no Domingão Açaí. Fica o som agora de Aviões do Forró. Adeus, até nunca mais. Ó, mas é só o nome da música. Eu volto sim, tá bom?

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1: 12h58.
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3: Opa, cheguei, bebê! E aí, como é que tá por aí? Tá tudo Pai Dégua com você? Hoje, dia 14 de agosto de 2026, sextou geral! E eu já tô aqui pra te fazer companhia e dar play na baguncinha mais gostosa dessa tarde. Está no ar o nosso programa Açaí Show. E já por aqui pra comandar a nave da Açaí FM, a rádio Pai Dégua de ouvir, sua amiga Tata Lobato. Pra ficar assim, ó, coladinho com você até as 19 horas, combinado? Então vem cá, ó, chega mais, que tem muita coisa boa pra rolar por aqui. Com muita alegria e informação, tititi da Tatá com todos os babados do mundo dos famosos e a conexão mais gostosa da sua tarde. E pra tudo começar aqui, ó, mais gostosinho ainda, já começa a mandar sua mensagem pra cá, que daqui a pouquinho já vou dar aquele giro no nosso WhatsApp aqui da Pai Dégua de Ouvir e já mandar, ó, meu cheiro da Tatá especialmente pra você. Manda sua mensagem pra cá, 992-33-2001, 992-33-2001.
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3: Então bora começar o nosso sexto aqui com uma música que tá estouradaça. Aumenta o volume que a baguncinha mais gostosa dessa tarde está no ar. Tá chegando por aqui, ó. Pião todo tatuado, Açaí FM 3 e 5.
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0: 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Aqui, ó, a energia tá lá em cima, fazendo seu sextou aqui no Açaí Show com sua amiga Tata Lobato até 19 horas, te fazendo companhia. E a gente veio com esse som aqui de Duda Paiva e Melody, Seu Amor. E eu também quero ser o seu lovezinho aqui nessa tarde gostosinha na Paidégua de ouvir. E eu quero saber por onde você tá curtindo a nossa programação. Então já manda sua mensagem pra cá, 992-33-2001, 992-33-2001. Quero saber por onde você tá, se você tá em Santarém, Alenquer, Óbidos, Juruti, Gurupá, Curuá, Beoterra, Porto Trombetas, Oriximiná, Monte Alegre, Terra Santa, tá nos interiores, tá nas embarcações, no busão, no seu carro particular, carro de aplicativo, no seu comércio, na rua, onde você estiver. Eu só sei de uma coisa, hein? Você tá muito bem acompanhado da melhor programação. Então manda essa mensagem pra cá, que daqui a pouquinho a gente vai dar aquele giro gostosinho no nosso WhatsApp, distribuir o cheiro da Tatá pra tudo quanto é lado, meu filho. É o esquenta aqui no seu final de semana, no sexto do Açaí Show, trazendo só as melhores músicas, daquela sacudida da sua sexta-feira. Porque assim, né, sexta-feira é uma incógnita, né? Porque tem gente que já vai estar se preparando pra descansar, pra resenhar, pra viajar, e tem gente que ainda vai começar a trabalhar, meu filho. Eu só sei que tem pra todo mundo aqui, viu? É a programação mais eclética da sua rádio. Então, por isso, aumenta o som, que a gente vai detonar por aqui com um sucesso atrás do outro pra você.
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1: Açaí FM, 3h48 na Pai Dégua de ouvir. Ao som de Mumuzinho e Rodriguinho, nem aí. E aí essa música, ela vem falando, sabe aquela música que você ouve no rádio e lembra de alguém? Pois é, que música é essa que você ouve assim e fala, cara, lembro daquela pessoa, lembro daquele balde que eu chutei. Lembra de quem? Lembra de algum familiar, de algum amigo, de algum momento, assim? Que música é aquela que não pode faltar na sua playlist? Ou quando você ouve por aí, você lembra de tal situação ou de alguém? Conta pra mim que eu quero saber por aqui. 992-33-2001. E olha só, tá só começando por aqui a nossa baguncinha mais gostosa da tarde no seu programa. Açaí Show com sua amiga da Talobato até as 19 horas te fazendo companhia. Olha só, não esquece que daqui a pouco, mais pra frente um pouquinho, a gente já vem com todos os babados do mundo dos famosos, daquele jeito, notícia pegando fogo na internet, e a gente vai trazer tudo aqui pra vocês no Tititi da Tatá. Além disso, tem muita alegria, música boa, informação e a conexão mais gostosa do seu rádio. Claro que eu tô falando da Pai Dégua de ouvir. Por falar na Pai Dégua de ouvir, conexão gostosinha. A conexão mais gostosa é quando vocês ficam cada vez mais pertinho assim da gente, ó. Então chega mais, vai. Fica pertinho de mim aqui, ó. Juntinho mesmo pra gente sextar gostosinho por aqui no Açaí Show. 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Programação do mundo na palma da sua mão. 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E aí você fica por dentro de tudo que rola por aqui nos bastidores da Pai Dégua de ouvir. No Instagram, @radioaçaifm. De quebra, já que você tá no Instagram como quem não quer nada, já aproveita e já me segue também pra gente ficar bem coladinho lá no Instagram, nas minhas redes sociais. Pesquisa lá, ó, Tatá Lobato Locutora, que eu vou adorar ter a companhia de vocês diretaço por lá. 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
1: Açaí FM 4 e 7 na Pai Dégua de Ouvir. Ao som de Panda, 12 horas. E pra você acreditar, meus amores, esse aqui é o esquenta do seu final de semana. Sextou geral aqui no Açaí Show com sua amiga Tata Lobato até as 19 horas, assim, ó. Coladinha com você. E pra gente ficar mais coladinha ainda, já manda essa mensagem pra cá. 992-33-2001. E por falar no WhatsApp da Pai Dégua de Ouvir, agora bora dar aquele giro assim, ó. Bem gostosinho do nosso WhatsApp. Ai, que delícia, hein? Bora mandar o cheiro da Tatá pra galera que tá interagindo com a gente aqui no WhatsApp da Pai Dégua de Ouvir. Eu já vou começar meu cheiro aqui pra essa lindona do município de Curuá, lá no Castanhal Grande, município de Curuá, é a Erivalda Batista. Oi, Erivalda, tudo bem, queridona? Tô adorando a sua companhia, viu? Cola comigo até 19 horas. A Erivalda Batista do Castanhal Grande, município de Curuá. Então, Erivalda, cheiro da Tatá pra você, viu, lindona? Adorei sua mensagem por aqui. Tem mais gente ligadinha aqui na Pai Dégua de Ouvir, com sua amiga Tatá Lobato, e a galera que tá lá em Porto Trombetas, do meu coração, minha terrinha linda, e tá lá ligado, ó, na mina do Monte Branco, na sintonia do nosso programa. Um alozaço pro Lucas Supressão e a Poliano, que estão ligadinhos com a gente, toda a galera aí que tá no trampo, ralando pra caramba, de ponta a ponta, nosso parazão ligadinho aqui na Pai Dégua de Ouvir. Então, Lucas, Apoliano, ó, cheiro da Tatá pra vocês e bom trabalho, viu? Tô adorando a companhia de vocês por aqui e eu vou deixar a tarde de vocês mais leve ainda possível aqui, ó, na sexta-feira, pra não ficar aquela rotina pesada e tal. Não, nada de tristeza, só alegria por aqui no nosso Açaí Show com sua amiga Tatá Lobato. Quem também tá ligadinho com a gente é nosso ouvinte top fiel, nosso ouvinte top 1, meu filho. É o Francinei Alves de Gurupá. Tudo bem, querido? Ele que é ligadinho assim, desde a hora que o Francinei acorda até a hora que ele vai dormir, meu amigo. É aqui ligadinho diretaço na Açaí FM, a Rádio Pai Dégua de Ouvir. E aí, Francinei? Tudo Pai Dégua por aí? E aí, galera de Gurupá, ó? Meu coração é de vocês, viu? Cheiro da Tatá pra todo mundo que tá ligadinho aqui no nosso sexto. Quem também tá ligadinho com a gente? Olha que covardia que estão fazendo com a amiga locutora de vocês aqui, viu? Que isso, hein? Que judiação, Mirta Mota. A Mirta aqui, ó, fez uma judiação. O sexto dela tá com gostinho de berlinda na merenda dela. Já se preparando, já aproveita e já passa aquele cafezinho, tá, Mirta? Que daqui a pouquinho vem o tititi da Tatá. Ó, come por mim aí, tá? Cheiro da Tatá pra você, Mirta Mota, lá de Oriximiná, coladinho na nossa programação, viu, lindona? Adorei a sua companhia por aqui. Já aproveito também, ó, já vou mandar o cheiro da Tatá pra família do Raul, pro Louro, pro seu Fernando, pro neto do Bolsonaro, que estão ligadinhos na nossa programação lá no Caipuru, ó. Cheiro da Tatá pra vocês, uma família, família, amigos, todo mundo ali, ó, reunido perto do radinho, coladinhos na nossa programação. E continua mandando essa mensagem pra cá, que daqui a pouquinho a gente vai dar mais um giro no nosso WhatsApp. Manda cheiro da Tatá pra todo mundo que tá aqui coladinho na melhor programação da Pai Dégua de Ouvir. E agora, aumenta o som, tá chegando mais sucesso pra você aqui, assim, tá só começando o nosso sexto, e é por isso que ele tá chegando na área, o Wesley Safadão!

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2: Sentimento. Thiago Freitas, 90% apaixonado. Deus.

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1: Açaí FM, 4h30 na Paidégua de ouvir. Só nesse pagodinho gostosinho pra gente matar a saudade, né? Com esse poporri de timidez e cartão postal. A voz de Vitor Lima, gostosinho demais. É aqui, meu filho, o nosso sexto no Açaí Show. Com sua amiga da Talobato, até as 19 horas, te fazendo companhia. Trazendo muita informação, curiosidade, aquela energia lá em cima que você já conhece. Ó, hoje, dia 14 de agosto, véspera de feriado. Ai, Tata, não sabia. Sério isso? Vergonha pra ti. Vergonha pra ti, mana, que é paraense, eras. Amanhã é feriado, meu filho, estadual. É, não tá sabendo? Então agora bora de aulinha de história? Amanhã é feriado estadual, feriadão aqui, ó, já desando nosso Pará, a independência do Brasil, queridos. Mas isso não significa que todo mundo vai feriadar. Tem uma galera que vai trabalhar também, mas não importa, vai estar coladinho aqui, ó, na melhor programação. E por falar em datas e tudo mais, né? Você sabe que chegou aquele momento do nosso quadro, né? O calendário de hoje. E no calendário de hoje, no dia 14 de agosto, eu vou te contar tudinho por aqui. Bora começar falando de meio ambiente? É, bora começar falando de meio ambiente por aqui. Hoje é Dia Nacional de Combate à Poluição. Atenção, viu, galera? É uma data para lembrar que cuidar do planeta não é responsabilidade só dos governos ou das empresas. É responsabilidade de todos nós. Lixo no lugar certo, tá, queridos? Economia de água, tá, queridos? Menos desperdício e cuidado com rios, florestas e o ar que respiramos. É um alerta pra todo mundo, né? Afinal, pequenas atitudes podem fazer uma grande diferença. E hoje também é dia do cardiologista. Um abraço. Um abraço especial, ó, a todos os médicos que dedicam sua profissão aos cuidados com o coração e com a saúde cardiovascular. E fica aquele lembrete, cuidar do coração também significa cuidar da alimentação, praticar atividades físicas e manter os acompanhamentos de saúde em dia. Então esse aqui, ó, nosso salve para todos os cardiologistas. E atenção, papais, atenção, atenção, atenção. Hoje é Dia Nacional de Conscientização sobre a Paternidade Responsável. É isso mesmo, papais. Alerta aos papais. Mais do que colocar o nome na certidão, ser pai é estar presente, participar, educar, proteger, dar carinho e acompanhar o crescimento dos filhotes. Então, papai que estão ouvindo aí, ó, o Açaí Show Presença também é uma forma de amor. Vamos criar vínculos, laços mais fortes com os nossos filhos, atenção, cuidado, criar memórias afetivas, tudo isso com certeza eles vão se lembrar pro resto da vida. Mais do que dar presentes, é ser presentes. E hoje também é dia da unidade humana. Uma oportunidade para lembrar que, apesar das nossas diferenças, todos fazemos parte da mesma sociedade. Mais respeito, mais empatia, mais diálogo e menos julgamentos. Afinal, ninguém vive sozinho. E tem mais uma data, sim, ligada ao meio ambiente. O Dia Interamericano da Qualidade do Ar. A data chama atenção para a importância de manter o ar limpo e reduzir a poluição que afeta a saúde e o meio ambiente. E para quem vive na nossa Amazônia, linda, maravilhosa, grandona, essa conversa é mais do que importante. Cuidar da floresta também é cuidar do ar que respiramos. E para fecharmos aqui, ó, as nossas datas de hoje, temos o dia de São Maximiliano Maria Kolbe. É isso mesmo. Uma data da tradição católica, dedicada ao padre e mártir polonês, lembrado por sua fé, coragem e dedicação ao próximo. Então um abraço especial para todos os devotos de São Maximiliano Kolbe. É isso mesmo. E agora eu quero a sua participação por aqui. Manda sua mensagem para cá, vai. 992-33-2001. Daqui a pouquinho a gente vai dar aquele giro gostosinho no nosso WhatsApp. Manda cheiro da Tatá para todo mundo que está interagindo aqui com a gente.
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0: verdade.
1: Oba!
2: Essa foi feita por um compositor daqui e cantada por um cara de lá. Quem conhece essa música, né?
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0: mais uma.
1: Que coisa linda.
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2: Açaí FM, 4h54 na Pai Dégua de Ouvir. Essa daí foi te matar a saudade, né? Sucesso demais. Na voz de João Neto e Frederico, participação de Wesley Safadão, Lelelê, pra encaminhar muito bem aqui o nosso sexto no Açaí Show com sua amiga da Talobato, até as 19 horas, te fazendo companhia na melhor programação. E por falar em coisa boa, eu vou falar de conexão gostosa e tudo fica mais gostoso quando vocês ficam aqui, ó, juntinho da gente, mandando mensagem de vocês e sentindo aquela energia gostosinha na baguncinha mais gostosa dessa tarde. Não mandou mensagem ainda? Sério isso? Então não perde tempo e manda pra cá. 992-33-2001. 992-33-2001. E chegou aquela hora da gente dar o nosso giro no WhatsApp. Mandar o cheiro da Tatá pra toda a galera que tá interagindo com a gente aqui na nossa programação da Pai Dégua de Ouvinho. Bora começar esse giro aqui, ó, lá pra Curuá. Eita, galera de Curuá do meu coração, tudo bem com vocês? Ou melhor, tá tudo Pai Dégua por aí? É, meu filho, quero saber, eu espero que esteja, viu? Ó, nada de negatividade, aqui é só energia boa no nosso Açaí Show. Então deixa eu mandar o cheiro da Tatá pra uma queridona e que tá pedindo cheiro também pras bestes dela, pras amigas dela. É a dona Rosanira, tudo bem, Rosanira? Cheiro da Tatá pra você, viu, lindona? Tô adorando a sua companhia. E também pra dona Fátima, pra dona Antônia Moraes, pra dona Santaninha, que estão ligadinhas na nossa programação. Então, ó, cheiro da Tatá pra esse grupo de lindonas maravilhoso lá na cidade de Curuá. Mas não é só ela não que tá ligada por aqui, tá? Tem a minha queridona lá de Juruti, ligadinha comigo aqui na programação da Pai Dégua de Ouvir. É a Paola Galvão, que tá sintonizada na melhor programação. Olha aí, Paola, até rimou, mulher. Cheiro da Tatá pra você, viu? E toda a galera de Juruti que tá ligadinho com a gente. Mas ó, quando eu te digo que é audiência total, menino. Confia, vai! Audiência total também, sabe onde? Na cidade de Curuá. Tem mais gente ligadinho com a gente na cidade de Curuá. É a Ana Cristina Miranda. Tudo bem, Ana? Lindona, lindona do bairro de Santa Terezinha, que tá ligada na nossa programação. Ana, cheiro da Tatá pra você, viu, linda? Tô amando que você tá me fazendo companhia, mas não desgruda aqui não, tá? Até 19 horas eu vou trazer tudo de melhor pra vocês, com muita alegria, energia lá em cima, música boa, alto astral e as melhores coisas possíveis do mundo na nossa programação aqui da Pai Dégua de Ouvir. Outro também aqui, ó, que tá ligadinho com a gente no ramal do Bibi Judeu. Olha só, né? Lá no ramal do Bibi Judeu é o Valdinei, que tá ligadinho com a gente aqui. Tudo bem, Valdinei? Ele pede aqui, ó, pra gente mandar o cheiro da Tatá pra toda a galera, especialmente pro amorzinho dele. É um homem apaixonado, produção. Merece até aplausos, ó. E aí, aqui, ó, cheiro da Tatá pro Valdinei, o amorzinho dele no ramal do Bibi do Judeu, ligadinhos na nossa programação. Vamos lá também o cheiro da Tatá, ó, mais cheiro da Tatá pra cidade de Curuá. Eu acho que eu preciso ir lá em Curuá, viu, produção? Dar aquele giro em Curuá, conhecer Curuá, porque é audiência total, menino. E é assim que eu gosto. E é por isso que eu já vou mandando o cheiro da Tatá aqui, ó, pro seu Raimundo. Seu Raimundo flamenguista doente, menino. Que tá ligadinho na nossa programação lá em Curuá. Seu Raimundo, tudo bem, querido? Ó, espero ter tudo Pai Dégua por aí, viu? Fica tudo melhor quando vocês estão ligadinhos aqui comigo. Seu Raimundo, cheiro da Tatá pra você, viu, querido? Vai continuando mandando essa mensagem pra cá, que daqui a pouquinho a gente vai dar mais um giro no nosso WhatsApp e distribuir o cheiro da Tatá pra toda a galera que tá curtindo a nossa programação aqui, ó.
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2: E por falar em música boa, bora mais uma aqui pra gente matar a saudade e dançar bem agarradinho ao som de Amazon Beat. Angela, Açaí FM 4:59.

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1: 5:08.
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1: Açaí FM, 5h18 na Paidégua de ouvir. Rapaz, tu lembra dessa? É, ao som de Leninha Tsunami. Tapa na cara. Essa, olha, a minha mãe, ela teve sorte que eu era criança nessas épocas. Menino, mas eu lembro, né? Na nossa infância, assim, bem paraense, um dia desse eu tava lendo sobre isso, né? É, a nossa infância bem paraense, assim, a gente não é muito de ouvir Xuxa, Patati Patatá, essas coisas, entendeu? A gente ouvia Banda da Loirinha, Leninha Tsunami, Vanderlei Andrade, Companhia do Calypso, é só isso, menino. Ou infância boa, menino. E é por isso que a nossa cultura paraense, ela é muito forte, né? E essa música aí, com certeza, marcou gerações. E você sabe, né? Se é sucesso, a gente sempre toca aqui pra você. Meus amores, é aquele time pra você já começar a passar aquele cafezinho. É, amores, passe aquele cafezinho que daqui a pouco já vai vir o quadro mais fofoqueiro da sua tarde. Eu tô falando dele, né? O marcante tititi da Tatá. Daqui a pouquinho a gente já vai colocar no ar aqui, ó, com muita fofoca, muito babado, de tudo tem nesse quadro. Quer um spoilerzinho? Quer? Ah, então vem cá que eu te conto. Vai ter hoje surpresa em Dança dos Famosos. Vai ter revelação pesada de uma atriz famosa. Deveria ter aquele... É. Quem será, meu filho? Climão na família de um cantor, de um cantor famoso, de um super famoso aí, ó. Quem será, né? A gente fica naquela expectativa, né? Pra saber quem é Eras Produção. Tem lista de casamento milionária. E também tem um casal aí, ó, novo, que tá trabalhando em uma novela da Globo e acabaram virando mais que amigos, virando namorados. Além do mais, tem uma fofoca que tá dando o que falar aí nas redes sociais sobre um super jogador de futebol envolvendo a sua ex. Ai, ai, ai, ai, ai, quem será, meu filho? No Tchafoba, que daqui a pouco eu vou vir contando tudinho pra você que no Tititi da Tatá. Então já vai passando aquele cafezinho, mas não deixa de ficar coladinho aqui comigo, hein?
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0: 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A gente veio aqui com essa sonzeira de a nossa página da banda AR15. Tudo isso para deixar mais gostoso aqui a nossa sexta-feira no seu programa Açaí Show com sua amiga Tata Lobato aqui na Paidégua de ouvir. Afinal, não esquece, a gente tem um encontro marcado de segunda a sexta, das 15 às 19 horas aqui na Paidégua de ouvir, com muita alegria e informação e a conexão mais gostosa da sua rádio. Além do mais, o Tititi da Tatá, que é a nossa marca registrada. E por falar em Tititi da Tatá, olha só, no Titi da Tatá hoje vai dar o que falar, hein, minha gente? Tem surpresa da dança dos famosos, revelação pesada de uma atriz famosa, climão na família de um cantor famoso, tem lista de casamento milionário e também tem casal novo que tá trabalhando ali numa novela e acabaram virando namorados, tudo além da amizade e babado também de um jogador de futebol, hein? Então, prepara o cafezinho, amores, que agora acabou a hora da curiosidade. Eu vou contar tudo pra vocês aqui, ó, no Tititi da Tatá.
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0: Ai, ai, ai, ai, ai, chegou aquela hora mais fofoqueira da sua tarde. Então bora conferir os babados do mundo dos famosos. Começando com Otaviano Costa, o apresentador revelou que levou um baita susto quando descobriu que estava confirmado no Dança dos Famosos, meu filho. E sabe onde ele estava quando viu esse anúncio? Na cadeira do barbeiro. Já pensou? Deu aquele pulo e deu aquela errada no cabelo? Será? É, meu filho. Tava ali cortando o cabelo. Foi quando ele recebeu o comunicado que ele estava sendo convidado para a Dança dos Famosos. Imagina, né? Receber uma notícia dessas enquanto o barbeiro tá passando a máquina. Eita, será, Otaviano, que deu aquela errada? Saberemos, né? Agora o assunto é sério, tá? A atriz Débora Seco abriu o jogo sobre relacionamentos abusivos que viveu no passado e relatou situações de manipulação e violência psicológica e física. Em uma revelação muito forte, a atriz contou da seguinte forma: ela foi trancada para não comer. Já pensou um negócio desse, gente? Meu Deus do céu, olha. E a Débora, ela falou sobre experiências dolorosas e sobre como conseguiu reconstruir a própria vida. Gente, não se permitam passar por situações dessas. Não, você não merece isso. É hora de reconstruir a vida mesmo e seguir em frente.

0: agora bora falar aqui, ó, de climão na família. Climão na família, sabe de quem? Fábio Júnior. O cantor publicou uma foto do Dia dos Pais ao lado de 4 dos 5 filhos. E claro, a internet foi direto procurar quem não estava presente na foto. E sabe quem era? Fiuk, exatamente. A ausência reacendeu especulações sobre o possível distanciamento entre pai e filho. Será? O papo que rola na internet é esse, né? A família não confirmou nenhum novo desentendimento. Agora, segura essa lista de casamento aí, produção. Vitube e Eliezer, é. Eliezer, Eliezer, né? Cada um pronuncia, acaba pronunciando de um jeito. Vitube e Eliezer voltaram a chamar atenção na internet. E agora, pelos valores dos presentes escolhidos para o casamento. Para a lua de mel na Itália, tem hospedagem na Costa Amalfitana por mais de, uma bagatela, de 12 mil reais. Além de carro, passeio de barco e até helicóptero. Menino, já pensasse um negócio desse? Uma coisa bem, bem sutil. Você recebe ali, ó, um convite de casamento e tá lá. É, uma hospedagem na Costa Amalfitana por 12 mil reais. Um carro. Bem singelo esses presentes, né? E pra casa nova, tem porcelana, faqueiro de prata de quase 7 mil reais. Mas calma, também pensaram no bolso também dos convidados e colocaram opções mais acessíveis como um conjunto de bols de 113 reais. E aí, o que, que você acha disso, hein? Essas sugestões de casamento tão acessíveis? Eu acho que eu vou copiar pro meu casamento. E tem casal novo na área. Os atores Felipe Bragança e Ramile teriam começado um romance nos bastidores da novela Coração Acelerado, que inclusive termina hoje. Pois então, os dois que interpretavam João Raul e Sinara, respectivamente, teriam se aproximado durante as gravações e estariam juntos há pouco mais de 4 meses. E agora que as gravações terminaram, dizem que os dois estão aproveitando as férias bem longe dos holofotes. E pra encerrar assim o nosso giro do Titi Tira Tatá com os babados do mundo dos famosos aqui, é o seguinte, povo, internautas levantaram questionamentos sobre Ronaldo, sobre Ronaldo no sentido de Cristiano Ronaldo, que atualmente é casado, né, com a Georgina Eli Rodrigues, mas ainda mantém no Instagram dele publicações antigas ao lado da ex, a Irina. A atitude ali dividiu opiniões e fez surgir a dúvida. Seria uma questão de carinho, respeito ou apenas para preservar registros do passado? Olha, eu não tenho essa maturidade da Georgina, não. Não tenho, assumo. O que você acha disso? É maturidade? É respeito? É o quê? Olha, eu acho que a vida segue, viu, produção? O que você acha disso? Manda pra cá. 992-33-2001. 992-33-2001. E esse foi o nosso giro aqui no Mundo dos Famosos pra saber de todos os babados. Se tem romance secreto, climão familiar, revelação bombástica ou famoso entrando na dança, a Tatá tá de olho, meu filho. Afinal, a fofoca não tira férias. E esse foi o nosso Tititi da Tatá.
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0: perdeu, hein? Thalita Mel.
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3: Açaí FM, 6 e 7 na Pai Dégua de Ouvir. Ao som de Thalita Mel com esse feat gostosinho com Xande Avião. Melzinho, tá bom pra ti? Pra embalar o teu final de semana aqui, o esquenta do seu final de semana na Rádio Pai Dégua de Ouvir. Com sua amiga Tata Lobato, te fazendo companhia. Afinal, não esquece que de segunda a sexta, das 15 às 19 horas, nosso encontro marcadinho aqui, ó, no Açaí Show. E olha só, pra você que não mandou sua mensagem pra cá, manda que ainda dá tempo. Manda pra cá, vai que eu tô afim de mandar o cheiro da Tatá pra você. 992-33-2001. 992-33-2001. E eu já vou começar mandando o cheiro da Tatá aqui, ó, pra uma queridona e toda a galera dela ali, ó, do sítio São Lázaro. É, queridos, galera de São Lázaro ligadinha na nossa programação. É a Maria Repolho. E ela também pediu o cheiro da Tatá, não só pra ela, não. Ela não é egoísta. Ela pediu o cheiro da Tatá pra ela, pra dona Maria Repolho, pra dona Rosanira, pra dona Fátima, Eli Rocha, Antônia Moraes, toda a galera do distrito também de Apolinário e a galera de Alenquer. Rapaz, olha, gostei, hein, Maria? Gostei, gostei. Então, ó, cheiro da Tatá bem gostosinho pra você. E toda a galera do sítio São Lázaro, galera de Apolinário, toda a galera que tá curtindo a nossa programação. Mas não é só ela não, viu? Tem também uma queridona, Deca. Deca da Banana, ela disse, rapaz. A Deca da Banana de Curuá e toda a família dela que tá em Alenquer. Então, Deca, querida, cheiro da Tatá pra você, pra toda a sua família. Muitas bênçãos sempre. E eu espero que a sua tarde esteja Pai Dégua por aí, aqui, ó, na melhor programação. E quem disse que acabou, meus amores? Quem disse, Berenice? Negativo. Até as 19 horas, a gente vai ficar coladinho aqui com muita música boa, informação e a conexão mais gostosa dessa tarde. A gente vai ficando coladinho por aqui, tá bom? Então, por enquanto, aumenta o som que tá chegando mais um sucesso pra você.
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1: 6:12.
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1: Açaí FM, 6h37 na Paidégua de ouvir. É o som de Epitáfio, né? Esse remix de uma música tão clássica e que não tem quem não saiba. E você sabe, né? Se é sucesso, a gente sempre toca aqui pra você na melhor programação. Açaí. E olha só, nosso sexto ainda não acabou ainda não, aqui no Açaí Show, viu? Até 19 horas tem muita música boa pra rolar e informação. E não esquece, de segunda a sexta, das 15 às 19 horas, eu te faço companhia por aqui. Sou amiga da Talobato, na melhor programação, com muita alegria, alto astral, música boa, informação, tititi da tatá com os babados do mundo dos famosos e muito mais. E olha só, tá curtindo a nossa programação? Por onde, hein? Tá em Santarém, tá em Alenquer, tá em Óbido, Juruti, Curuá, Belterra, Gurupá, Oriximiná, Monte Alegre, Terra Santa, Alter do Chão. Já tá se preparando pra viajar? Cheiro da tatá pra todo mundo, viu? 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

0: Açaí FM, 6h54 na Paidégua, e de ouvir o nosso programa Açaí Show vai chegando ao fim de mais uma semana. E eu agradeço demais a companhia de vocês aqui, ó, que colaram com a gente na baguncinha mais gostosa da sua tarde. Mas calma, a saudade não será tanta. Amanhã a gente se encontra aqui no Super Tarde Açaí, de meio-dia às 15 horas. Eu sou a amiga Tata Lobato. Te faço companhia por aqui pra gente detonar geral no seu final de semana, com aquela alegria que você já conhece, todo mundo ligado no 220 aqui na Paidégua de Ouvir, com muita música boa, informação e a melhor conexão do mundo. E ó, desejo que seu final de semana seja Paidégua, tá? E amanhã a gente se encontra por aqui, mas segunda-feira a gente volta também com o Açaí Show, de segunda a sexta, das 15 às 19 horas, por aqui na Paidégua de Ouvir. Então, até amanhã, se Deus quiser. Tchau, tchau. Fui!
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2: E muito boa noite, está no ar o meu, seu Conexão com Deus, com muita alegria, com muita gratidão. Sextamos e estamos aqui ao vivo, um programa recheado de muitos louvores e junto estaremos adorando ao Rei dos Reis. E depois de um dia de trabalho, você que está aí no seu carro, você que está na sua casa de farinha, no seu barco, através do celular, está em sintonia conosco ou através do computador ou mídias sociais, rogando ao Eterno Deus que abençoe a vida de cada ouvinte. Hoje é sexta-feira profética. Creia, não importa as vezes que você caiu, as vezes que você cometeu erros, pode ser a terceira, quarta, quinta, sexta, sétima, oitava, mas a nona vez você vai levantar para não cair, ou seja, qual for a vez, Deus está dizendo: filho, eu te amo, eu estou com você. E vamos juntos estar cantando neste momento, adorando e bendizendo o nosso Deus que é bom, o nosso Deus que é fiel, o nosso Deus que tem muito para cada um de nós, em nome de Jesus.

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5: E um alusão aqui todo especial pro nosso irmãozito que está aí na comunidade Novo Paraíso, no Baixo Trombeta. Muita gente boa em sintonia conosco. Um alusão todo especial para todos aí da comunidade Oiteiro, comunidade Cristo Rei, comunidade Quiriquiri, todos aqui no Baixo Trombetas e comunidade Itapecuru. E tá chegando o dia, juntos estaremos reunidos em um só propósito de fé, nos alegrando e seremos visitados com a poderosa presença de Deus operando milagres e maravilha aí na casa do nosso amigo Osto, na comunidade Itapecuru. Anote aí na sua agenda, dia 22 de agosto, a partir das 18h30, vai ser uma noite cheia e cheia da poderosa presença do nosso Deus. E atenção, você que tem algumas causas para resolver, crendo e agradecendo a Deus que será favorável para você. Olha aqui, ó, comunidade Curumu, sábado, dia 15 de agosto, amanhã, a partir das 9h, na residência da dona Patrícia. Vai ser realizado vários atendimentos, aposentadoria, auxílio doença, salário maternidade, pensão por morte e muito mais serviços à sua disposição com uma equipe de advogados capacitados e solucionador, resolvendo muitas causas para ser favorável para você. E vamos cantar junto agora? É momento de orar, é momento de profetizar. Cremos e recebemos que somos uma geração apaixonada por Deus, cheia da presença de Deus, e desejamos ser renovados com tantos e tantos objetivos.

sobre essa geração. Dizem que nós somos a pior que já teve. Dizem que essa juventude está perdida. Dizem já acabaram os profetas. Mas em todos os tempos de calamidade, Deus sempre vai levantar alguém. No tempo de calamidade espiritual, Deus levantou Noé.

Pai Santo, Pai Justo, nós estamos aqui na Tua presença com muita gratidão, louvando o Teu poderoso nome. Tu és grande em amor, Tu és grande em obras, Tu és grande em santidade, Tu és grande em fidelidade. Pai, que todos esses adjetivos, essas qualidades, venha estar presente em nossas vidas e nos ajude com as Tuas mãos santas, Tuas mãos poderosas sobre nós.

0: Nós, eu quero convidar você neste momento juntos. Vamos agora, eu quero lançar esse desafio para você. Leia todo o capítulo de Gênesis 1. Gênesis 1 é o capítulo que fala do início de tudo, da criação do mundo. Mas eu lerei agora apenas o verso 3. Você pode ler todo o capítulo, tão fantástico, tão inspirador, fala de mim, fala de você, fala da natureza, fala de todos os seres viventes, fala da soberania, da grandiosa criação de Deus. Já dei aí uma resenha de todo o capítulo de Gênesis 1, vamos ler juntos. E disse Deus: haja luz, e houve luz. E disse Deus: haja luz, e houve luz. E disse Deus: haja luz, e houve luz. Palavras liberadas sobre qualquer situação podem gerar vidas e podem gerar morte. Uma certa mãe, sempre quando abria a boca aqueles palavrões relacionados aos filhos, só não chamava de santo, como nós falamos na nossa linguagem coloquial. Só não chamou de santo. E ela falou: filha, você vai ao curral, você leva essa lata aqui e você vai trazer cheia de leite. E a jovem muito cedo foi ao curral e ela trouxe a lata cheia de leite. E quando ela vinha, ela tropeçou e toda aquela lata de leite derramou. E a mãe estava ali percebendo, estava próximo, e a mãe liberou palavras malditas. O diabo te carrega! Sabe o que aconteceu? Aquela jovem entrou dentro de casa, foi para o quarto, começou a ficar deprimida e chorando. E o primeiro dia não almoçou, não jantou, o segundo dia apenas tomando água e um pouco de líquido e não saía daquela cama. E a mãe começou a ficar muito preocupada no terceiro dia: e agora o que eu vou fazer? A minha filha não está bem? Desde que eu falei aquelas palavras sobre a minha filha. E ela lembrou de um pastor muito experiente na área de batalha espiritual, de enfrentar o poder das trevas e palavras malditas e proferidas sobre os seres humanos. E aquele pastor chegou e o pastor fez uma pergunta: o que aconteceu nos últimos dias? Nas últimas horas? E a mãe começou a relatar: pastor, olha, aconteceu isso, eu liberei palavras malditas quando a minha filha estava retornando do curral com uma lata de leite. Eu falei essas palavras. E o pastor foi até o quarto daquela jovem. Ele falou: vem cá, mamãe. Você vai retirar essas palavras que você liberou sobre a sua filha. Palavras geradoras de perturbações, inquietações. Palavras que foram liberadas para destruir o destino. Olha o que você falou para sua filha: o diabo que te carregue, sua burra. E foi para o subconsciente. E o pastor pediu para aquela mãe pedir perdão. E aquela mãe abraçou aquela jovem. E ela falou: minha filha, o pastor orientou antes. Ela começou a dizer: você é uma campeã. Você é vencedora. Mamãe o ama tanto, tanto. Você vai ser uma grande mulher. Você vai construir família. Você é inteligente. Eu retiro as palavras. Você vai ter e vai morar com Deus, vai ter uma eternidade de valor com Ele. E aquela mãe ficou sussurrando no ouvido. Ela ficou sussurrando no ouvido: eu te abençoo como mãe. Eu retiro todos os xingamentos, todas as palavras malditas, palavras que foram liberadas para destruir o presente e o futuro. E teve um momento de choro compulsivo ali. Teve um momento de perdão, teve um momento que desceu a presença de Deus sobre aquele quarto e foi limpando aonde a presença de Deus chega. Milagres acontecem, coisas grandiosas acontecem. A presença de Deus agora está chegando no teu lar, está chegando na tua mente, está chegando no teu bairro, está chegando na tua comunidade, e milagres estupendos e grandiosos estão acontecendo. E passaram 40 minutos, aquela jovem foi se recompondo. E quando ela levantou, ela abraçou a sua mãe e falou: obrigado, mamãe. Obrigado. Eu ouvi pela primeira vez na minha vida palavras geradoras de vitória. Sabe, não faça economia de abraços para abraçar os seus filhos. Não faça economia para liberar palavras. Você é o melhor de Deus. Eu me orgulho de você. Você é brilhante. Você é o maior presente que Deus entregou para mim. E você vai liberando palavras. Ei, essas palavras, elas são construtora de uma vida emocional forte, de uma vida financeira forte, de uma vida espiritual forte. Essas palavras vão gerando uma base de fortalecimento. Quando você conversa com uma pessoa que tem uma carência afetiva: ah, ninguém me deu um abraço. Ah, ninguém fez isso por mim. Ah, o meu filho não me abraçou. Ah, o meu esposo não me dá um beijo. Ah, não sei o quê. Está descrevendo uma carência afetiva. Que a mãe, ela não preencheu essa carência afetiva. Que o pai não preencheu essa carência afetiva. Às vezes vem de uma família disfuncional. Foram xingamentos, não teve afeto. Às vezes você tem uma carência afetiva tão grande que você fica mendigando atenção, você fica mendigando, sabe, um abraço. Você se torna opressor, opressora de quem convive com você. Aí precisa passar por um processo de cura. Eu gosto muito da frase do grande líder inspirador e conquistador, que sempre focou Deus na sua jornada de vida. Leia Josué capítulo 1. Quando ele estava ministrando o seu último discurso para todos que estavam reunidos. Josué 24:15, ele diz: eu e a minha casa serviremos ao Senhor. Sabe, é como se eu estivesse ouvindo ele falar agora: se depender de mim, todos os meus descendentes vão ser fiéis a Deus, vão depender de Deus. O meu Deus que opera através das palavras. Quando ele falou: Josué, tu vais dar 7 voltas na cidade de Jericó, você vai cantar, você vai marchar, e você vai decretar a vitória. Era uma cidade como se fosse os Estados Unidos hoje. Para você entrar e conquistar e derrotar os Estados Unidos. Em todas as áreas. Ei, mas com Deus, você é tão vitorioso. E Josué foi marchando. E no 7º dia, como Deus havia prometido. Ei, o Senhor prometeu para você que teus sonhos vão ser realizados e eles vão se concretizar. Deus cumpre a sua palavra. sobre aqueles que decidem viver, aqueles que decidem obedecer a palavra. O ABC de Deus, eu ouvi uma irmã falando essa semana, é obediência. Ei, o ABC do professor é de A a Z, mas o ABC de Deus é obediência. Quando você decide obedecer, ei, você crê que algo grandioso vai acontecer. Então abra a tua boca e vai liberando palavras sobre os teus sonhos, sobre a tua casa, sobre a tua empresa, sobre os teus negócios. Tudo que tu fores fazer, libere palavras de poder. Eu lembro que a minha tia, quando eu saí de Santarém, ela falou: o que tu vais fazer em Manaus? Você está bem em Santarém. Eu morei em Santarém 3 anos. E ela falou: você vai quebrar a cara aí, Manaus. E eu, irmão, quando eu ouço palavras negativas, é algo que eu não fico quieto. Eu neutralizo na hora. Eu repreendi na hora. Eu confrontei na hora. E eu falei: eu não vou quebrar a cara. Eu irei para Manaus. E vai ser bênção na minha vida. E como foi bênção na minha vida. Aconteceu tantas coisas. Conheci a minha esposa. Nasceram os meus filhos. Estudei, fiz seminário. Fiz faculdade. Ah, tão bom. E como é bom você liberar uma palavra sobre o seu futuro. Sabe, alguém fala uma palavra. Se você puder abençoar uma pessoa. Hoje mesmo, eu conversei com a mulher, ela falou: pastor, eu não estou nada bem, eu estou muito ansiosa. Eu falei: leia Mateus capítulo 6, o Senhor Jesus está cuidando de você, e Ele fala para você: Júlia, não temas, eu estou contigo. Você é campeã, já deu tudo certo, confia em mim, coloca no meu altar. E ela falou assim: eu estava precisando ouvir. Ei, você quer ser diferente? Você quer transbordar os céus? Tenha um encontro transformador com Jesus. Esse encontro acontece através de palavras, você reconhecendo que Deus é grande, que Deus é soberano para com você. Você chega diante dele e diz: Senhor, eu necessito dos teus favores divinos sobre mim. Eu quero que tu esteja comigo todos os dias. Eu faço um conserto de todas as áreas. Eu reconheço que eu sou falho, pecador, e eu preciso de ti. E você chega diante de Deus. Queremos orar por você agora. A tua família que está vivendo um caos, o Espírito está revelando agora. O Senhor vai transformar o teu lar em bênçãos. Teu filho que tem usado droga, que você tem chorado tanto. Você vai ver o teu filho pregando a palavra. O teu filho que desistiu de sonhar, você vai ver ele formado. Ei, o Senhor está dizendo: você que está enfermo, recebe a cura agora, no poderoso nome de Jesus. Chegamos ao final de mais um Conexão com Deus, agradecendo a sua incrível audiência. Muitíssimo obrigado, em nome de Jesus. E até segunda, se Deus assim o permitir.
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1: Oba, beleza? Ótima sexta-feira, que maravilha! Já estamos no final de semana e Jonatas Gonçalves chega fazendo clima na área do esquenta do final de semana com 2 horas do melhor do pop rock do Zona Livre. Tá começando!
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0: Primeiro bloco do Zona Livre, House Colors, sucesso de Adam Leverton City, Lona, Vamos à La Praia, Maroon 5 com Do What I Know e de Iga Azalea Team. Na sequência tem Jazz Glide.
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0: Programa Zona Livre tocando as melhores do pop rock. Kelly Clarkson com Piece by Piece, Sid com A Word to Know, Demi Lovato com Call for the Summer. Na sequência tem Chris Brown, On Away.
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0: Ouvimos no último bloco o sucesso de Ravonna Bar Wilhelm, The Night Clean Betty Rather Briefing e de Think Come Just Give Me a Reason. Obrigado pra você na audiência. A gente se encontra agora, final de semana, neste mesmo horário, com mais um Zona Livre. Um grande beijo e até amanhã. Tchau, gente!
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0: 8h57.
1: Está no ar a Voz do Brasil. As notícias do governo federal que movimentaram o país no dia de hoje.
2: Olá, boa noite.
3: Boa noite para você que nos acompanha em todo o país.
2: Sexta-feira, 14 de agosto de 2026.
3: Vamos ao destaque do dia.
2: Vícios em apostas.
3: 1 milhão e 200 mil brasileiros decidiram bloquear o próprio acesso às plataformas.
2: E mais de 800 mil pessoas estão impedidas de apostar em bets por participarem de renegociação de dívidas. Dilson Santa Fé.
4: Desse total, aproximadamente 794.200 estão relacionadas à modalidade voltada a inadimplentes.
3: A regulação da publicidade para bets foi tema da entrevista de hoje.
2: Ricardo Morishita, da Secretaria Nacional de Defesa do Consumidor, faz um alerta para quem gosta de jogar.
5: Jogar faz você perder dinheiro. Você perde. A regra é perder.
3: E hoje vamos fazer um passeio por patrimônios históricos brasileiros.
2: O Brasil possui 26 locais com esse título mundial da Unesco.
3: Pela voz de quem vive no local, conheceremos mais sobre três cidades tombadas.
6: Sou nascido aqui em Ouro Preto, sempre fui apaixonado pela história, sempre ficava encantado, né, com aquele centro histórico ali, parecia a cidade que a gente vê naqueles filmes europeus.
7: São Miguel das Missões, que esse ano estamos comemorando 400 anos da história das missões.
8: E as pessoas só conhecem a cidade de Olinda pelo carnaval, mas muita coisa em Olinda aconteceu primeiramente.
2: Hoje na apresentação da Voz do Brasil, Luciano Seixas e eu, Mariana Jungmann.
3: E acompanhe a gente ao vivo, acesse radiogov.ebc.com.br ou o canal Gov na sua TV aberta.
2: O governo brasileiro abriu processo para avaliar a adoção de medidas de reciprocidade em resposta às tarifas impostas pelos Estados Unidos.
3: A análise tem como base a Lei da Reciprocidade Econômica, que permite ao Brasil adotar medidas para responder a ações comerciais consideradas prejudiciais ao país.
2: O Ministério das Relações Exteriores também informou a solicitação de consultas diplomáticas com o objetivo de buscar uma solução por meio do diálogo.
3: Enquanto isso, o governo brasileiro seguirá defendendo o multilateralismo e buscando novos mercados para os produtos brasileiros.
2: Uma resolução do Ministério de Minas e Energia define diretrizes para o combate a fraudes e adulterações no mercado de combustíveis e de derivados de petróleo.
3: A norma também apresenta medidas para o fortalecimento da fiscalização pela Agência Nacional do Petróleo, Gás Natural e Biocombustíveis, ANP.
9: O objetivo da norma é fortalecer a fiscalização do mercado de combustíveis. Elaborada pelo Conselho Nacional de Política Energética, o documento estabelece a atuação da Agência Nacional do Petróleo, Gás Natural e Biocombustíveis nas ações preventivas de fiscalização dos agentes regulados, nas atividades de produção, importação, distribuição e revenda varejista de combustíveis e derivados de petróleo. Assim, a ANP poderá fazer a identificação antecipada de falhas e a adoção de medidas corretivas para manter o adequado funcionamento dos equipamentos, contribuindo para o aumento da confiabilidade e segurança operacional. A norma determina ainda um maior intercâmbio de informações eletrônicas com institutos de defesa do consumidor, ministérios públicos, polícias civil e federal e Inmetro. Caberá também à ANP combater as fraudes no setor, com atenção especial para matérias-primas, tipos de petróleo utilizados, os derivados e biocombustíveis produzidos, atestando anualmente que a produção está adequada ao processo produtivo, garantindo uma maior confiabilidade aos consumidores. Nazi Brum para a Voz do Brasil.
2: Quem negociou dívidas de cartão ou de contrato com o FIES?